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1: 21 horas e 7 minutos.
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0: Que garota do vale bem bonita, né?
1: Pino.
0: Oi.
1: Já cantamos pra Alice, cantamos pra garota do baile, cantamos pra morena de 15 anos.
0: Agora chegou a vez delas, né?
1: Agora sim.
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0: 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Trabalhar, trabalhar, mas no fim das contas nunca sobra nada mesmo.
1: Para de chorar, Luiza. 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
1: 22 horas e 18 minutos.
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1: 23:23.
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1: Meia-noite e 38 minutos.
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1: 1 hora e 42 minutos.
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0: Fernandinho, momento muito especial do show. A gente tem duas participações. Uma que a produção falou aqui agora, não estava combinado. Uma participação internacional, rapaz.
1: Tá.
0: E tem uma outra participação que é um sucesso Brasil afora.
1: Ah, sim, essa eu tava sabendo.
0: É. Por favor, entra a participação internacional. Quero palmas para ele aí.
1: Cadê?
0: Participação internacional.
1: Opa.
0: Por favor.
1: Que roupa é essa aí, rapaz?
0: Qual o seu nome, meu querido?
2: Já.
0: E o que você veio fazer aqui?
2: Já.
0: Você veio cantar o quê?
2: Já.
0: Da onde você veio, criatura?
2: Já.
0: Fernandinho, eu tô achando esse trem aqui meio fake, meio xing-ling.
1: Meio xing-ling.

0: Tem de fins, rapaz.
1: Tem de fins.
2: Vamos pra Lucas Luco! Que Deus abençoe, você é o cara, não é à toa que você tá onde você tá, viu?
0: Valeu, São Paulo!
1: Valeu, Luquinha!
2: Opa, Fernandinho, nós estamos esquecendo.
1: Ah, ele... ah, é.
2: Companheiro, foi ridículo o que você fez aqui. Que papelão que você fez aqui. O povo não gostou de você. Vaza daqui, criatura!

Beleza pura, hein? É! Agora que eu quero sentir firmeza na galera, hein? Agora que eu quero sentir firmeza nessa galera pra ficar bonito!

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1: 3 horas e 1 minuto.
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1: 4 horas e 22 minutos.
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0: gostosa.
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Na verdade, meus queridos, é que a alegria desse show, dessa noite, ela vai passar. Mas a alegria que vem do trono de Deus, que chama Jesus Cristo, quando você o aceita como Senhor e Salvador da sua vida, você recebe uma alegria que ela não acaba nunca.

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1: 5 horas e 49 minutos.
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0: 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Muito bom dia. Estamos iniciando aqui pelas ondas da mais ouvida da 87.5 FM, mais um RCC Repórter. Vamos lá então, né, minha gente? Hoje é quinta-feira, dia 6 de agosto, estamos aí na 32ª semana do ano. De janeiro a hoje, já temos 218 dias e na nossa contagem regressiva, faltando 147 dias agora para o final do ano. A estação é o inverno, o sol no signo de Leão, a lua segue minguante e os aniversariantes do dia de hoje serão guiados pelo anjo Aiel. Aiel com Y, tá bom, minha gente? E devem rezar aí os versículos 4 e 5 do Salmo de número 52 para alcançar a sua proteção. Vamos ao nosso pensamento do dia da sabedoria popular que diz assim, ó: você nasce sem pedir e morre sem querer. Então, aproveite o intervalo, viva! Mais ou menos por aí, né, minha gente? Nos nossos dias comemorativos, hoje é o Dia Interamericano do Escotista. Nosso abraço aí aos escoteiros, né, pelo Dia Interamericano do Escotista. E hoje também nós temos o Dia Nacional dos Profissionais de Educação. Nosso abraço hoje vai para a cidade de Porto Lucena, na divisa com a Argentina, né? Só atravessar o Rio Uruguai, né? Nosso abraço aí para Porto Lucena, de aniversário neste dia 6 de agosto. Dos nossos santos do dia, hoje é dia de Santa Ana, dia de São Mateus, também, aliás, dia de São Mateu, não Mateus, São Mateu, vamos corrigindo aqui, né? Dia do Papa Ormizda e também dia do Senhor Jesus. 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E 2 décimos aqui no centro. Nós vamos agora então para a nossa cronologia, né, minha gente? Nossa cronologia do dia 6, começando lá no ano de 1825, quando tivemos aí a independência da Bolívia, né, em relação à Espanha. 1890, William Kremler é executado por eletrocução numa cadeira elétrica, na primeira utilização histórica deste método de execução. 1902, Plácido de Castro inicia os comandos dos seringueiros brasileiros contra o exército boliviano para a independência do estado do Acre. Nesse caso aí, iniciava então a Revolução Acreana. 1926, Harry Ondini protagoniza o seu último feito, permanecendo 91 minutos sobre a água em um tanque selado antes de escapar. 1945, na Segunda Guerra Mundial, lançada a bomba atômica Little Boy sobre Hiroshima a partir de um B-9, o famoso Enola Gay, né? Uma data muito triste aí, né, para todos nós, dia 6 de agosto de 1945, quando se lançaram aí a primeira bomba atômica. 1960, Revolução Cubana, a Cuba nacionaliza então as propriedades americanas e estrangeiras no país. Em 62, Jamaica torna-se independente do Reino Unido. Em 1966, inauguração da Ponte Salazar, hoje Ponte 25 de Abril. 1991, Tim Berners-Lee lança arquivos descrevendo a sua ideia para o World Wide Web, o WWW, estreia como um serviço publicamente disponível na internet, o famoso WWW, né? Que antecede aí os nossos e-mails, né? E a internet. 1996, a NASA anunciava que o meteorito ALH84001, que acreditava-se que se originar de Marte, contém evidências de formas de vida primitivas. alternativas. 1997, o voo da Korean Airlines 801 cai em Nimitz Hill, em Guam, matando 228 das 254 pessoas a bordo. Em 2012, fechando aqui, o astromóvel Curiosity da NASA pousa na superfície de Marte. Essa é a nossa cronologia, então, do dia 6 de agosto na história. Oito horas mais seis minutos agora. 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Temperatura CWB Caio Web atualizando aqui 17.3. Sol já dando o ar da graça aí, né, minha gente? Vamos para a nossa previsão do tempo. Quinta-feira aí de tempo bom, céu parcialmente nublado, com sol aparecendo ao longo do dia. Temperatura vai subir, tá? À tarde aí teremos aí, da tarde para a noite, uma mudança do quadro do tempo. Existe a possibilidade de chuva e ventos para a nossa região. Nas últimas 24 horas, não deve começar por aqui. A tendência é começar pelo oeste, mas alguma coisa pode chegar até nós, portanto, temos que ficar alertas aí, né? O vento soprando de norte a leste. Neste momento, velocidade máxima de até 3 km por hora e a previsão que o vento possa chegar até a casa dos 45 km por hora aqui na nossa região, pelo menos é o que diz os institutos de meteorologia, pelo menos para nós aqui na nossa região, né? A umidade relativa do ar, essa segue alta ainda, estamos com 84%, mínima na madrugada foi de 16% e a máxima prevista para os 27% aqui no Vale do Caí. 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Indicadores econômicos do RCC Repórter, vamos começando então aqui com a caderneta de poupança, né? Para quem tem data base hoje, pagando aos poupadores 0,6740 ponto percentual. O dólar comercial iniciou em alta ontem e acabou fechando com queda, ligeira queda de 0,06, 5,12 na venda. O euro teve alta, 0,13, 5,92 na venda. O ouro teve queda também, 0,11%, R$ 660,96 o valor do grama, comercializado no dia de ontem. As bolsas de valores, o índice Bovespa em São Paulo fechou com queda de 0,09%, 177.226 contratos negociados, volume total baixíssimo, né? Acostumado a fechar sempre acima da casa do bilhão, fechou com 760 milhões somente a Bolsa de Valores lá de São Paulo, Bovespa, né? Em Nova York, Dow Jones fechou com alta, 0,49, a Nasdaq teve queda, 0,83, Tóquio opera com queda neste momento, 0,89, Paris operando com alta, 0,64, Londres também opera com alta, 0,32, Frankfurt operando com alta de 0,21%, Xangai também operando com alta, 0,57, Hong Kong opera com queda, 1,49%, e Buenos Aires fechou com queda ontem, queda de 1,02% no seu índice Merval.
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0: Oito horas mais nove minutos agora. 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Temperatura CWB Caio Web, minha gente. É, isso mesmo, 17.3 aqui no centro. Nós vamos para os resultados de ontem das loterias. Vamos abrindo aqui o nosso site da Caixa Econômica Federal e vamos então com os resultados da Quina já aparecendo aqui na tela. Concurso 7.084, vamos com as dezenas 17, 22, 36, 54 e 63, 63. Repetindo, 17, 22, 36, 54 e 63. Ninguém acertando aí, tá, minha gente? Prêmio acumulado, 10 milhões e meio de reais o prêmio. Tivemos a dupla Sena, concurso 2.992, que também está acumulada. Dezenas sorteadas, a primeira faixa 10, 14, 16, 21, 30 e 31. Repetindo, 10, 14, 16, 21, 30 e 31. Na segunda faixa, no segundo sorteio, 02, 11, 34, 35, 38 e 48. Repetindo, 02, 11, 34, 35, 38 e 48. Ninguém acertando também as dezenas aí da dupla cena. Tivemos a Loto Fácil também, concurso de número 3.754, dezena sorteada 01, 03, 04, 05, 07, 08, 11, 12, 13, 14, 16, 20, 21, 23 e 25. Repetindo, 01, 03, 04, 05, 07, 08, 11, 12, 13, 14, 16, 20, 21, 23 e 25. Ninguém acertando as dezenas aí da Loto Fácil, 5 milhões, minha gente. O prêmio acumulado. E por último, vamos então com a Loteria Federal do Brasil. Extração de ontem, quarta-feira, concurso 6.089. Quinto prêmio, bilhete de número 52.721. 52.721. Quarto prêmio, 16.805, 16.805. Terceiro prêmio, bilhete de número 69.298, 69.298. Segundo prêmio, bilhete de número 28.922, 28.922. E o primeiro prêmio, bilhete de número 56.952, 56.952. Uma bela centena aí, né, minha gente? 952, né? Resultados extraídos aqui do site da Caixa Econômica Federal. 8:12, agora a informação é da Ótica Simone, temperatura CWB Caio Web. Temperatura de 17 graus e 4 décimos, subindo mais um décimo agora. 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Vamos para as manchetes, então, dos jornais desta quinta-feira, começando aqui pelo Jornal Zero Hora. Manchetes de capa de ZH. Classificação alivia a pressão. Grêmio vence o Mirassol por 1-0. Um gol de falta de Pavon e avança às quartas da Copa do Brasil e dá fôlego ao trabalho do português Luiz Castro. O adversário será conhecido em sorteio. Hoje é a vez do Inter, né? O Inter joga lá em São Paulo contra o Corinthians, com a vantagem de ter vencido o primeiro jogo por 2-0 aqui no Beira-Rio. Política monetária, pela quarta vez seguida, o Copom corta o juro em 0,25 ponto e Selic cai a 14% ao ano. Decisão foi unânime e era esperada no mercado. Queda chega a 1 ponto percentual desde março. Próximas deliberações demandam cautela, afirma o comitê. Em chapa pura do PL, Flávio Bolsonaro terá deputado federal alagoano como vice. Anunciado ontem, Alfredo Gaspar ganhou destaque como relator da CPI do INSS. Também foi secretário de segurança do seu estado. O candidato buscava um nome de outra sigla. Sob pressão de apurações, ex-chefe de gabinete de Lula deixa a campanha. Marco Aurélio Santana Ribeiro, Marcola, admitiu ter recebido o pagamento da empresária Roberta Luxinger, amiga de Lulinha, no alvo da Polícia Federal. Marcola atuava na cúpula eleitoral petista. Argentina evita reação após governo do Brasil rebaixar o nível das relações diplomáticas. E o caramelo se prepara para ter um herdeiro. Beleza aí, o cavalo símbolo aí da enchente de 2024, né? No futebol também, o Colorado busca vaga com um desfalque de peso no meio. Jogo do Inter hoje é às 8 da noite, lá no Itaquerão. Na contracapa aqui da Zero Hora, destaque também para o Irã, que afirma ter acordo com o Omã para a rota de Hormuz. Na Alemanha, drone com artefato explosivo no aeroporto. Serviços de emergência foram mobilizados na pista. No Rio de Janeiro, violência contra a mulher tem alerta no Cristo Redentor. Monumento recebeu iluminação na cor laranja, símbolo da ação. E na crise migratória, cerca de 72 mil pessoas entraram no território espanhol, né? Situação de crianças é insustentável, diz aqui o presidente de Ceuta, né? Comunidade espanhola, Juan Jesús Vivas, alertou ontem que o número de crianças migrantes que permanecem no enclave espanhol após a crise migratória é insustentável. Capacidade de acolhimento de menores em Ceuta está em 2.600% acima do seu limite crítico, declarou Vivas, estimado em cerca de 1 milhão e 100 mil estejam aí sob cuidados da cidade autônoma. Que loucura isso, né, minha gente? Vamos para o Correio do Povo, manchetes de capa do Correio desta quinta-feira. Ciclone bomba trará tempestades com vendavais no Rio Grande do Sul. Manchete aqui, né? Grêmio vence o Mirassol por 1-0 e avança nas quartas. Em vantagem, o Inter encara hoje o Corinthians. Também na capa aqui da Zero Hora, destaque para o ex-assessor. Deixa a campanha de Lula após revelação de repasse por lobista. Deputado relator da CPI do INSS é o vice em chapa com Flávio Bolsonaro. Na taxa Selic, o Banco Central faz o quarto corte seguido de 0,25% e reduz os juros para 14% ao ano. Nos dados do MEC, ensino do Rio Grande do Sul registra avanço nos desempenhos no IDEB em 2025. Na exposição do TRE, aqui do Rio Grande do Sul, os alunos recebem e conhecem também a história do voto. Na contracapa, destaque para o futebol, né? Destaque para a vitória gremista e para o confronto do Inter em São Paulo diante do Corinthians pela Copa do Brasil. Vamos para o Jornal do Comércio, né, minha gente? Manchetes de capa do JC desta quinta-feira. Crise Brasil-Argentina não impacta mercado gaúcho. O Rio Grande do Sul tem o país vizinho aí como o segundo parceiro comercial. Fluxo independe de divergências diplomáticas. Sindilojas estima que vendas do Dia dos Pais lá em Porto Alegre deve movimentar aí 221 milhões. Banco Central confirma redução de juros da Selic, 14% ao ano agora. Chapa de Flávio Bolsonaro terá o deputado Alfredo Gaspar como vice. No ensino, o Estado avança em desempenho na educação. E no agronegócio, o crédito rural gaúcho enfrenta um momento de transição. Na contracapa, destaque para o imposto de renda, né? Contribuintes não poderão mais retirar presencialmente nas unidades da Receita Federal cópias da declaração do imposto de renda à pessoa física, nem o respectivo recibo de entrega. Com a mudança, os documentos passam a ser disponibilizados exclusivamente pelos canais digitais da Receita, como o ECAC, ou então o aplicativo do menu Imposto de Renda. Vamos para o Jornal Primeira Hora. Manchetes de capa do Primeira Hora para São Sebastião do Caí. Comunidade quer mais segurança na RS-122. Moradores do bairro São Martim fizeram manifestação pacífica na tarde de sábado junto à rodovia. Comunidade quer passarela ou redutor de velocidade no local, após mais um atropelamento com vítima fatal. Há horas que é necessário, né? Um redutor de velocidade ali, né, minha gente? Tá mais do que na hora. Atenção aí, nossos representantes políticos aqui de São Sebastião do Caí, né? Vamos lá. Mas sem os vereadores, mas sem mandar cartinha, né? Pressão em cima. Aproveitar os deputados aí agora. Pressão nesses deputados, Copa do Mundo, que chegam aqui de 4 em 4 anos. Prefeito também se dirigir até a Gergs, agência gaúcha, também. Vamos pressionar, mas pressionar mesmo, né? Não podemos ficar só, né, no cartaz, na frente, de repente, quem sabe, fechar aí, né, a rodovia, mas fechar mesmo, né? E, porque senão não adianta, né, minha gente? Se a pressão não for forte, porque é muito necessário, é um perigo ali, sem dúvida nenhuma. Até porque na própria saída da Vila São Martim já tem o retorno para São Sebastião do Caí. Então muitos automóveis também acabam atravessando a pista para pegar o retorno no meio, no canteiro central, para fazer a conversão à esquerda. É muito perigoso ali, é extremamente necessário um redutor de velocidade. Sem dúvida nenhuma, a comunidade tem total razão em reivindicar, né? Resta agora, né, os nossos representantes fazer valer, né, os seus cargos aí e conseguir. Em Bom Princípio, o Vale das Flores pode ter projeto pioneiro de turismo rural. A Orquestra WBK promove bingo nesta sexta noite na Sociedade Santa Cecília. Em São Vendelino, o município cria grupos de defesa civil nas comunidades. Em São Sebastião do Caí, a Corsã muda a forma de captação no rio para evitar a falta de água. Em Tupandi, Feira do Livro é atração na semana que vem. E no dia do advogado, que vai ser dia 11, né, minha gente? Mas na edição especial aqui, um caderno especial com dados aí sobre o dia do advogado e dicas dos profissionais do direito. No esporte, Copa Regional Amigo conhece os campeões no próximo domingo e o Filtradores espera grande público no jogo deste sábado. Então, destaques aí do esporte também lá na contracapa do jornal Primeira Hora. Estão aí as manchetes, então, minha gente, dos jornais desta quinta-feira. 8:22 agora, a informação é da Ótica Simone, temperatura CWB, caiu web 17,5 graus. Aqui no centro nós vamos aos nossos apoiadores culturais e retornaremos aí rapidinho para a sequência do programa.
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0: 8h, 25 minutos agora. 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Este é o RCC Repórter, o seu programa de todas as manhãs. Nós vamos para a nossa ronda de informações, que tem sempre o apoio da Associação dos Aposentados e Pensionistas de São Sebastião do Caí, que tem a sua sede aqui na rua Coronel Paulino Teixeira, número 715, bem no centro da cidade, em frente aqui à Delegacia de Polícia. Eu passei por ali, tem um estacionamento exclusivo para idoso, bem em frente à Associação dos Aposentados e Pensionistas, né? Importantíssimo aí, né? Só que me chamou a atenção um automóvel, não sei de quem era. Essas placas de hoje a gente não sabe de onde que é o automóvel, né? Estava ali, simplesmente, e sem o cartão de identificação. Quero aproveitar esse espaço aqui na ronda de informações, né? Eu sei que tem gente da brigada aí que escuta, pessoal da Guarda Municipal que escuta, né? De quem é essa fiscalização? Quem é que fiscaliza o estacionamento de idoso com um automóvel estacionado ali sem o cartão de identificação do idoso? E aí? Fica ali parado um tempão. Para surpresa, depois me passaram a informação, né? Era uma senhora, né? Jovem, bem menos do que 60 anos, né? Bem menos. Pessoa que me passou a informação disse que era uma moça aí de em torno de 35, 40 anos, segundo essa pessoa que me falou, né? E o automóvel sem o cartão de identificação de idoso. Então, daqui um pouco de nada vai adiantar, porque se qualquer um coloca, qualquer um estaciona e ninguém fiscaliza, né? Guarda Municipal não fiscaliza, Brigada não fiscaliza, e aí? Como é que fica? Né? Falando em Brigada, conversamos hoje pela manhã com a Brigada Militar, recebemos aqui e-mail, né? Não tivemos ocorrências maiores aqui em São Sebastião do Caí, somente policiamento ostensivo motorizado na cidade. Conversamos também com o Corpo de Bombeiros Voluntários, com o bombeiro voluntário Andrius. Também, tranquilidade, não tivemos nenhuma ocorrência. Que bom, né, minha gente? E com a Polícia Rodoviária Estadual, junto à Assessoria de Comunicação, em Porto Alegre, tivemos uma saída de pista ontem à tarde, 14h30, no quilômetro 30, lá em Bom Princípio, somente danos materiais. Um automóvel saiu da pista, mas somente danos materiais. Teve problemas nenhum. No radar fotográfico, esse sim. Esse esteve bem forte ontem, né? 65 autuações por excesso de velocidade no radar fotográfico entre São Bendelino e São Sebastião do Caí, mais 45 entre São Sebastião do Caí e Rincão do Cascalho, totalizando aí 110 imagens de radar.
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0: Oito horas mais 29 minutos. 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Temperatura CWB caiu web. Temperatura de 17 graus e 6 décimos. Subiu mais um décimo agora aqui no centro. Sabe, me lembrando dessa questão do estacionamento de idoso, né? Que eu comentei agora, né? Lembrei-me, agora existe um mercado da cidade aqui, o Mercado Flá, o novo Mercado Flá, que também é nosso apoiador cultural aqui da RCC por muitos anos, né? Pois o estacionamento ali oblíquo do Mercado Flá tem estacionamento para cadeirante. Tem estacionamento para veículos adaptados, para pessoas com necessidades especiais. Só que ninguém respeita. É impressionante. As pessoas simplesmente não estão nem aí. Estaciona o carro ali e fica por isso mesmo. E ninguém cobra, né, minha gente? Mas aí se o Tinta vai falar, bah, mas esse cara é chato, bah, lá vem ele de novo. Pô, minha gente. Estacionar um automóvel, imagine qualquer um de nós, né, chegar ali e estacionar um automóvel numa vaga que é específica. Não pode, né, minha gente? Não pode. Mas Tinha que fazer esse registro também, né? É um absurdo ali. É bem no estacionamento da rua Henrique Dávila, exatamente. Quando chega na esquina aí, dobra à direita, né? Bem na porta do mercado ali tem um estacionamento. Antes de chegar naquela área, naquele terreno ali que vai ser aumentado o mercado e também tem um estacionamento dentro ali, né? Bem quase na entrada ali, tem um estacionamento para cadeirante, né? E para pessoas com necessidades especiais, veículos adaptados também, né? Mas ninguém respeita, né? Isso aí, pode parar e ficar olhando. Qualquer um chega ali, estaciona, sai, sem mais nem menos, não acontece nada. E segue o baile. Temos que aprender muito ainda para viver em sociedade. Temos que aprender muito para sermos primeiro mundo, não? É, temos que aprender muito. Da nossa agenda, né, minha gente? A nossa agenda sempre com apoio da Associação dos Aposentados e Pensionistas aqui de São Sebastião do Caí, né, minha gente? Teremos aí, nos próximos dias 21 e 22, teremos a nossa Feira do Livro, que este ano tem como patrono, né, o escritor Felipe Kuhn Brown. E o escritor homenageado será o Luiz Fernando Odres, empresário da cidade, escritor também. Então, fica aqui o convite para os dias 21 e 22, lá no Parque Centenário. Teremos aí mais uma Feira do Livro, junto com a 11ª Caí na Pesquisa. Teremos aí no Ginásio A do Parque, a partir das 8 horas da manhã, na Feira do Livro, apresentação artística musical com o saxofonista Miguel Flores. Abertura oficial será às 8h30, na Feira do Livro, e também da 11ª Caí na Pesquisa, mostra de iniciação científica das escolas aqui de São Sebastião do Caí, um protocolo oficial e apresentação de estudantes da rede municipal. Das 9h até às 10h30 teremos aí a apresentação e avaliação dos projetos de pesquisa. Nós estaremos lá participando como avaliador também. Mais uma vez, muito obrigado aí pelo convite. Da 13h30 às 13h30, avaliação também e apresentação dos projetos de pesquisa. No dia 21, das 8h30 às 11h30 e da 13h30 às 16h, a exposição dos livreiros no Ginásio B, aí do Parque Centenário. Das 10 às 15 horas teremos a intervenção artística. Da 13h30 às 16h30 teremos a leitura de livros de atividade lúdica. E no dia 22, das 8 às 11h30, apresentação de projetos e entrega das medalhas no Ginásio A. E a exposição de livreiros e venda de livros, seguindo também até as 11h30 no Ginásio B, concluindo assim então a Feira do Livro de 2026 e a 11ª Caí na Pesquisa. Lembrando que neste sábado, dia 8, teremos aí o Brechó Luterano, né, minha gente? Isso mesmo, Brechó Luterano a partir das 9h30 da manhã até ao meio-dia. Brechó Luterano, ao lado da Igreja Luterana, tá bom? Das 9h30 ao meio-dia, neste sábado, especial aí do Dia dos Pais, com roupas de R$5 a R$50, masculino, feminino, infantil, sapatos, camisetas, calças e muito mais. Rua Coronel Paulino Teixeira, 475, bem ao lado da Igreja Luterana. Apoios culturais e voltaremos rapidinho.
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0: Oito horas mais 37 minutos agora, informação da Ótica Simone, temperatura CWB Caio Web 18 graus aqui no centro. Este é o RCC Repórter, o seu programa de todas as manhãs, e nós vamos então agora para o nosso quadro do abraço. Quero mandar um abraço pro tradicionalista Clóvis Teixeira, lá no Pasto da Taquara. Um abraço, meu amigo, muitas felicidades aí pela passagem do aniversário no dia de hoje. Grande Clóvis Teixeira, um abração especial para ele pelo seu aniversário. Também para Ana Paula Mendes, advogada, um abraço, Ana. Muitas felicidades aí também pelo seu aniversário no dia de hoje, dia 6 de agosto. O Tiago Ferreira, grande Tiaguinho, também de aniversário no dia de hoje, recebendo o nosso abraço. Minha amiga Cleide Miller, também um abraço, Cleide. Das felicidades aí também, minha amiga, pela passagem do aniversário neste dia 6 de agosto. Cleide Miller, um abração também para o Cristiano Wolff, que também está de aniversário hoje, recebendo o nosso abraço. E fechando aqui os nossos aniversariantes de hoje, quero mandar um abraço pro Marcelo Hallmann. Grande Marcelo, um abraço, das felicidades aí pro Marcelo Hallmann, lá da Terraplanagem Hallmann. Um abração especial para ele também, de aniversário no dia de hoje, recebendo aqui o abraço do RCC Repórter. Vamos agora então para as nossas senhas, né, minha gente, para esta quinta-feira, dia 6 de agosto. A primeira delas, Salmo 65, versículo 8. Os que vêm do Oriente e do Ocidente, tu os fazes exultar de júbilo. Atos, capítulo 16, versículo 34. O carcereiro, com todos os seus, manifestava grande alegria por ter criado, ou melhor, por ter crido em Deus. São as nossas senhas para esta quinta-feira, dia 6 de agosto. Obrigado pela atenção de todos. Amanhã estaremos de volta, a partir das 8 horas, para mais um RCC Repórter. Segue a programação da Mais Ouvida aqui em São Sebastião do Caí. Tenham todos uma ótima e produtiva quinta-feira. E hoje, né, minha gente, chegamos aí no dia de número 828, minha gente. Isso mesmo. À espera da conclusão do desassoreamento real e criterioso do nosso Rio Caí, também do Arroio Cadeia, não podemos esquecer o Arroio Cadeia, das galerias prometidas pelo governo do estado, e também da conclusão das casas que estão sendo construídas lá no loteamento Boa Vista. Estamos aguardando aí a conclusão das mesmas e depois a entrega às famílias que realmente necessitam. Tá bom? Obrigado, bom dia, fique com Deus e até amanhã.

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1: 8:59.
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1: 9 horas e 54 minutos.
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1: 10 horas e 55 minutos.
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1: 11 horas e 57 minutos.
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Muito bem, com esse belo hino estamos entrando no ar com o nosso programa de cada quinta-feira, Voz de Missão, Semeando a Bíblia, programa este que vai ao ar todas as quintas, das 13 às 14 horas, aqui na RCC, 87.5 FM, a Rádio Comunitária de São Sebastião do Caí. Hoje estamos dia 6 de agosto de 2026. Mais uma vez o Senhor tem nos trazido até aqui, nos conduzido até aqui pela sua graça, e estamos aqui levando ao ar este belo programa. Quando demos início com esse belo hino aí, oferecendo a todos vocês que estão com nós. Temos aí um dia agradável por enquanto, mas está vindo chuva por aí. Mas estamos aí, já um calorzinho de verão aí para nós aquecer um pouco, né? E somos gratos a Deus por estarmos aqui. Deus nos tem guardado, podemos dizer, até aqui nos ajudou o Senhor. Temos aí nos controles técnicos o Tarciso, estamos aí junto neste horário aí, fazendo este trabalho especial, trabalho que onde levamos até você a palavra de Deus. Um abraço aos nossos irmãos que estão com nós, irmãos aí do bairro Quilombo, tem alguém nos ouvindo aí, um abração para vocês. Também Passo da Taquara, pastora Adeline, está com nós aí, com certeza, e já deu um sinal aí, né? Um abraço, pastora Adelino. Malete, a família, todos, tem mais alguém aí nos ouvindo, mando o meu abração de todo o meu coração para vocês, que Deus abençoe e alcance vocês aí, né? Também ali São Martim, um abraço aos irmãos aí de São Martim, também Capela Santana, Montenegro, onde está chegando aí as ondas da RCC, você que está conectado com nós através da internet. Hoje, irmão, nós temos uma agenda cheia, fiquemos devendo. Na terça-feira, ficamos devendo aí para os irmãos que não deu entrada aí os pedidos e nem mensagem. Mas hoje, creio que está 100% aí a nossa transmissão até você. Que Deus abençoe a todos vocês aí que estão nos honrando aí com a vossa companhia. Irmãos, hoje eu não vou citar nome porque temos aí uma agenda muito lotada. Mas mando meu abraço aos nossos irmãos aí. De Santa Catarina, Pelotas, Lages, também Poço Redondo, Rio do Sul, também ali Palhoça, deixo meu abraço aí, e também ali para o irmão Érica, irmão Mauro e a Salete ali, que estão aí com certeza nos ouvindo, deixo meu abraço aí a todos vocês, também ali para Curitiba, deixo meu abraço aí a todos vocês. Eu não vou me deter aqui, porque estamos aí com uma dívida muito grande aí de terça-feira e queremos pagar hoje, né? Porque nós estamos aí, temos que estar assim ciente, né? Talvez nós esteja no último programa e devemos assim cumprir os nossos deveres. Deus abençoe aí a todos vocês. Vamos aí ao segundo hino, Tarciso, e daí vamos ver os mensageiros, então, que ficou aí para trás de terça-feira, né?

0: Graças a Deus por esse belo hino que ouvimos, oferecendo a todos vocês que estão com nós aí nesta tarde. Temos pedido, né, Tarcísio?
1: Temos aí o pedido do Antônio.
0: Antônio, um abração, Antônio, aí pro Paulão aí, na Feliz, o Antônio aqui em Bom Princípio, um abraço a vocês, o Eliseu aí, a Andréia, a Jéssica e também a Julinha aí, um abração para toda a família aí, que Deus abençoe a todos vocês aí. Vamos ouvir então, imediato, o pedido aí do irmão Antônio, porque temos aí a mensagem também. Estamos lotados hoje.
1: Temos mensagem, né?
0: É.
1: A mensagem do Marcos Vinícius, que é com o Marcos.
0: Uhum.
1: E a do Moçambique lá.
0: Do pastor Jorge. Vamos lá. Quantos minutos cada?
1: Tem que vir ali.
0: Para nós

0: Graças a Deus. Obrigado, irmão Antônio, por esse belo hino que ouvimos. Vamos passar já imediato a mensagem da palavra de Deus, primeiramente para o irmão Leandro, né? O irmão Leandro está com a mensagem aí, depois estaremos aí colocando mais louvor e pedido aos irmãos aí que estamos devendo aí. Depois temos o pastor Jorge também, ali de Moçambique. O Marcos primeiro, exatamente, vamos ouvir. Depois ouvimos mais um pedido aí e trazemos aí o pastor Jorge também com uma mensagem para nós ali de Moçambique, na África, pregando para nós brasileiros aí uma bela mensagem, com certeza. Um abraço, irmão Diego, que tem aí nos levado até o pastor Jorge ali. Estamos aí nessa comunhão em nome de Jesus.
1: Os prezados ouvintes, com uma boa tarde. Hoje, neste dia 4 de agosto de 2026, agradecemos a Deus pela oportunidade de estarmos aqui com vida. Você aí, escutando esse abençoado programa, e eu aqui preparando esta mensagem gravada. Eu, mais uma vez, presbítero Marcos Vinícius, aqui da cidade de Portão, Rio Grande do Sul, saúdo o pastor João neste programa, Voz de Missão, Semeando a Bíblia, também o senhor Tarcísio, na mesa de áudio, e também os visitantes que se encontrarem presentes aqui na emissora. Que Deus os abençoe. E também quero abençoar a todos os ouvintes. Você aqui de São Sebastião do Caí, dos bairros ao derredor, e também em todo o estado do Rio Grande do Sul, e nos demais estados brasileiros e fora da nação brasileira, seja aqui na América do Sul, América do Norte, não é? Lá na Europa, enfim, onde quer que esta emissora está sendo ouvida nesta tarde. É bênção de Deus. E de antemão eu quero te dizer que Deus tem uma bênção para você. Não importando o teu credo religioso, a que segmento você pertence, Deus é amor. E Deus tem um cuidado especial com todos aqueles que se voltam para o Evangelho de Cristo. Mas uma coisa há que o nosso Deus soberano e todo-poderoso não abre mão, que é o nosso reconhecimento pelo nome de seu Filho amado Jesus, ao qual ele entregou todas as coisas, tanto as que estão em cima nos céus e aqui embaixo na terra. Todas as coisas lhe estão sujeitas, porque ele está sentado à direita do Pai, esperando pela grande ordem do nosso Deus, o Deus maior, o Pai das luzes, para que ele volte outra vez ao planeta Terra. E ele ficará nos ares desta vez. Não tocará na terra, conforme a sua palavra nos informa, mas ele virá nas nuvens dos céus com os seus anjos. E todos ouvirão o toque das trombetas. Você está preparado para esse dia? Oh, amado irmão, amada irmã, oh jovem, oh criança, oh idosos, vocês estão preparados para este grande dia em que o som das trombetas serão ouvidas em toda a terra? E então o nosso Senhor Jesus levará para junto de si todos os cristãos, independentes da cor, da situação financeira, não importa se será homem ou mulher, que estiverem em acordo com os evangelhos que ele deixou para nós, serão transladados no momento. Vocês lembram o que aconteceu com o profeta Elias, enquanto ele caminhava? E junto com ele, o seu auxiliar, o Eliseu, conta-nos a história que num dado momento da caminhada, carros de fogo com cavalos de fogo e anjos o cercaram e o arrebataram, e ele foi tomado aos céus. Apenas a sua capa, esta caiu, e foi com esta capa que Eliseu passou a usar e fez com elas muitos sinais, maravilhas e prodígios, mais do que o próprio profeta Elias. Veja bem, esta palavra é para nós. Este texto, ele nos encoraja e nos dá graça, porque esse é o propósito de Deus. Não pense que Deus está feliz, não pense que Cristo Jesus está contente e o Espírito Santo se alegra com os acontecimentos em volta de toda a terra. Não, é destruição. Seja pelo fogo, seja pela água, seja por guerras ou por terremotos, misérias e fomes. Mas essas coisas são, como Cristo disse, o princípio das dores. E seriam sinais que antecederiam o seu retorno nas nuvens dos céus. Prepara-te, irmão, prepara-te, irmã. Veja bem, hoje dia 4 de agosto de 2026, há um destaque para esse dia. Dia do padre ou do sacerdote, veja bem, e também dia nacional da campanha educativa de combate ao câncer. Que maravilha, que bênção. Vejam só, eu quero aqui meditar convosco um texto bíblico que nós encontramos no evangelho que escreveu segundo João no capítulo 10. Vamos ao texto. Evangelho de João, capítulo 10, e vamos lendo aqui os versículos abaixo. Na verdade, vos digo que aquele que não entra pela porta no curral das ovelhas, traduzindo a palavra curral, é o mesmo que aprisco, mas sobe por outra parte, é ladrão e salteador. Aquele, porém, que entra pela porta é o pastor das ovelhas. A este o porteiro abre e as ovelhas ouvem a sua voz e chama pelo nome as suas ovelhas e as traz para fora. E quando tira para fora as suas ovelhas, vai adiante delas e as ovelhas o seguem porque conhecem a sua voz. Mas de modo nenhum seguirão o estranho. Antes fugirão dele, porque não conhecem a voz dos estranhos. Tornou, pois, Jesus a dizer-lhes: em verdade vos digo que eu sou a porta das ovelhas. Todos quantos vieram antes de mim são ladrões e salteadores, mas as ovelhas não os ouviram. Eu sou a porta. Se alguém entrar por mim, salvar-se-á. E entrará e sairá e achará pastagens. O ladrão não vem senão a roubar, a matar e a destruir. Eu vim para que tenham vida e a tenham com abundância. Eu sou o bom pastor. O bom pastor dá a sua vida pelas ovelhas. Até aqui. Eu fui dar uma pesquisada rápida aqui para que você entenda melhor o papel do pastor na igreja. Primeiro, ensina preceitos bíblicos e dá conselhos para a vida espiritual. Ponto. Segundo, apoia e visita os membros da comunidade nos momentos de dificuldade. Ponto. Ajuda a organizar as atividades da comunidade da fé. Ponto. Veja bem, todo pastor, ele é um líder religioso, ministro ou dirigente espiritual nas igrejas cristãs, protestantes e evangélicas. Veja bem, que palavra curiosa, que posição extraordinária. Por isso, te alegra você, pastor, que um dia foi separado e escolhido por Deus para fazer aqui esses pontos aqui importantíssimos que nós temos mencionado, que eu tenho mencionado aqui nesta tarde. Ensina preceitos bíblicos, Continue, prezado pastor, ensinando os preceitos bíblicos, não regras de homens, não regras próprias, mas continue a ensinar as verdadeiras mensagens de serventia espiritual para a amada igreja. Também dê conselhos para a vida espiritual. Este é o papel fundamental de um pastor. Também apoia e visita os membros da comunidade nos momentos de dificuldade. Você tem feito isto? Glórias a Deus por isto. Quem sabe, muitas vezes, eu sei que há pastores que são limitados nas suas atividades. Todos nós, em algum momento da nossa vida, ficamos limitados, porque somos humanos, somos de carne e osso. Mas, na medida do possível, avance nesse ministério, neste cargo que você recebeu do Senhor. Por isso que eu tenho escolhido aqui, nesta manhã, esta palavra tão gloriosa. E também os padres e sacerdotes na religião católica são pastores espirituais, ministros que instruem, que ensinam, que dão bênçãos. Tudo isto para que o nome de Deus seja engrandecido. Eu estou aqui nesta manhã também me dirigindo agora a você como ovelhas, no sentido espiritual. É num sentido de um linguajar espiritual, todos nós somos ovelhas e pertencemos ao aprisco do nosso sumo pastor, que é Jesus. Foi esta comparação que eles fizeram ali para o povo daquela ocasião, para o povo de Israel. Como que Cristo Jesus veio como o bom pastor. Só ele é o bom pastor. Sabe por quê? Porque ele está à frente da sua igreja. Agora nós, ovelhas, que pertencemos à igreja de Cristo Jesus, o nosso sumo pastor é Jesus. E ele deixou bem claro aqui para todos os seus apóstolos e os que ele ouviam naquele dia, que os que são do seu aprisco ouvem a sua voz e entra pela porta. Mas aquele que sobe por outra parte, que não entra por esta porta, é ladrão e salteador. O que significa entrar pela porta? Todo o aprisco tinha uma passagem só, tinha uma entrada só, não tinha duas entradas. E Cristo comparou que aquele que é o pastor verdadeiro, ele entra pela porta e sai por esta porta. E as ovelhas o seguem, as ovelhas o acompanham e chama pelo seu nome as suas ovelhas e as traz para fora. E quando as tira para fora, as suas ovelhas, vai adiante delas e as ovelhas o seguem porque conhecem a sua voz. Mas de modo nenhum seguirão o estranho, antes fugirão dele, porque não conhecem a voz dos estranhos. Veja bem, você conhece alguém que já abandonou o aprisco? Você conhece alguém que desistiu de permanecer dentro do aprisco, onde Cristo Jesus é o pastor? Veja bem, esses não seguem a Jesus. Mas nós devemos interceder por essas pessoas. Não devemos julgar essas pessoas. E agora aqui eu posso te convidar. Você que um dia saiu do aprisco, você que um dia abandonou o caminho de nosso Senhor Jesus Cristo. Porque não haverá justificativa alguma naquele dia perante o grande trono branco que justificará a sua saída desse aprisco. E sabe o que muitas vezes nos leva a sairmos do aprisco? É os nossos próprios pensamentos, os nossos próprios desejos, os nossos próprios julgamentos e as nossas decisões erradas que nós tomamos conscientemente, sabendo que não estamos no caminho certo, que não estamos agradando ao nosso sumo pastor, o bom pastor que é Cristo Jesus. Agora eu quero deixar de lado os ensinamentos e preceitos dos pastores aqui terrenos, humanos e visíveis. Eu quero adentrar em um nível espiritual de temor e obediência ao sumo e bom pastor que é Cristo Jesus. Ele foi estabelecido por Deus, ele foi enviado por Deus. Por isso Deus entregou todas as coisas nas suas mãos, porque ele, sendo Deus, despojou-se da sua glória, do seu poder e veio entre nós aqui sofrer e padecer como um homem qualquer. Derramou o seu sangue, foi levado mudo como uma ovelha para o matadouro. Mas uma grande e graciosa vitória ele recebeu, Deus o ressuscitou ao terceiro dia. E agora ele está vivo à direita do Pai. Receba esta palavra, creia nesta palavra e torne-se ao aprisco do Senhor. Eu te convido, aceite a Cristo Jesus, o sumo e bom pastor, enquanto há tempo. Porque ele é a porta e ele pode te salvar. Ele pode salvar a tua vida, a vida da tua esposa, ou a vida do teu marido, teus filhos, teus netos, todos aqueles familiares que te cercam. Esse Jesus, esse sumo pastor, tem autoridade para salvar, transformar. E eis aqui uma oportunidade de salvação, de cura e de batismo com o Espírito Santo, porque ele é também quem nos batiza no Espírito Santo. Agarre-se a esta mensagem e receba esta palavra. Eu preciso fazer uma oração com você, prezado ouvinte, em nome do Senhor Jesus. Deus Todo-Poderoso, todos que receberam esta palavra nessa tarde estão aqui a te ouvir. Tenha misericórdia, salva, cura, transforma, batiza com o Espírito Santo, liberta e afasta os espíritos enganadores de opressão, de ansiedade, de pânicos e da salvação, graça e vitória pelo poder que há no teu sangue. Amado e bom Jesus, porque todo o poder tu tens nos céus e na terra. Receba todos aqueles que te receberam nesta tarde com alegria. É a minha súplica a ti, ó Deus, em nome de Jesus. Foi um prazer para mim vos trazer esta palavra e que Deus te acompanhe na tua caminhada neste resto de semana. E até minha próxima participação, se Deus assim me permitir. Abraço a todos.
0: Graças a Deus. Obrigado, irmão Marco Vinícius. Essa é uma mensagem atrasada que nós tínhamos aí, né? Depois, em seguida, o pastor Jorge ali, também tem uma palavra ali. E tem chegado o presbítero irmão João Itamar, nosso amigo, companheiro, está nos ajudando aí também. E vamos aí tudo corrido. Hoje foi corridão, assim, para nós aproveitar o tempo, né? Tem um pedido, Tarcísio? Paulo Becker. Vamos atender o Paulo Becker ali e depois já passei uma mensagem aí pastor Jorge, ele de Moçambique. Vamos ver como é que estamos na audiência aí, se ele está nos ouvindo lá na África, né? Santa Catarina, Sergipe, Bahia, Roraima, Rio Grande do Sul, fora do Brasil, Argentina, Uruguai e na África, Moçambique. Um abraço, pastor Jorge, a todos os nossos irmãos que estão com nós aí nesta tarde. Vamos aí, então, ouvir o pedido do irmão Paulo Becker. Ô, irmão Paulo Becker aí dá feliz, né? Deus abençoe, em nome de Jesus.

0: Obrigado, irmão Paulo, por esse belo hino que ouvimos. Que Deus abençoe a todos que estão com nós. Né? Estamos aí, quando, irmãos, as coisas não encaixam aqui, da queda na audiência, né? Na audiência. Mas semana que vem nós recuperamos tudo aí, em nome de Jesus. Então, a gente deu uma parada aí na quarta-feira e deu tudo aquele transtorno ali também na terça, mas estamos aí em nome de Jesus. Vamos ouvir já em seguida aí o pastor Jorge de Moçambique, depois o final aí com o irmão, presbítero irmão João Itamar. Temos tempo, graças a Deus para todos.
1: Paz e graça, meus amados irmãos, que a graça do Senhor seja convosco e que Deus abençoe a vida de cada um no nome e no sangue do Senhor Jesus Cristo. Meus amados, eu vim compartilhar a palavra do Senhor escrita no livro de 1 Samuel, no seu capítulo 3, verso 1 em diante. Assim diz a palavra do Senhor. O jovem Samuel servia ao Senhor perante Eli naqueles dias. A palavra do Senhor era muito rara. As visões não eram frequentes. Certo dia, estando deitado no lugar costumado, o sacerdote Eli, cujos olhos já começavam a escurecer-se, a ponto de não poder ver. E tendo-se deitado também Samuel no templo do Senhor, em que estava a arca, antes que a lâmpada de Deus se apagasse, o Senhor chamou o menino: Samuel, Samuel. Este respondeu: eis-me aqui. Correu a Eli e disse: eis-me aqui, pois tu me chamaste. Mas ele disse: não te chamei, torna a deitar-te. Ele se foi e se deitou. Tomou o Senhor a chamar Samuel. Este se levantou, foi a Eli e disse: eis-me aqui, pois tu me chamaste. Mas ele disse: não te chamei, meu filho. Torna a deitar-te. Porém, Samuel ainda não conhecia o Senhor e ainda não lhe tinha sido manifestada a palavra do Senhor. O Senhor, pois, tornou a chamar a Samuel terceira vez. E ele se levantou e foi a Eli e disse: eis-me aqui, pois tu me chamaste. Então, entendeu Eli que era o Senhor quem chamava o jovem. Por isso, ele disse a Samuel: vai deitar-te. Se alguém te chamar, dirás: fala, Senhor, porque o teu servo ouve. E foi Samuel para o seu lugar e se deitou. Verso 10. Então veio o Senhor e ali esteve e chamou como das outras vezes: Samuel, Samuel. Este respondeu: fala, porque o teu servo o ouve. No nome de Jesus. Meus amados, segundo a palavra do Senhor, lá no versículo do número 1, nós vamos entender que Samuel, ele é levantado como profeta em um momento em que a palavra do Senhor era tão rara, em um momento em que a visão, já não havia mais visões para Deus poder revelar alguma coisa para as pessoas. Mas isto por quê? Nos dias de Samuel, meus amados irmãos, havia sacerdotes, havia sacrifícios e templos, mas a palavra do Senhor era rara. Isso, meus amados irmãos, isso nos mostra que a presença de religião não significa necessariamente a presença da verdade. Por quê? Quando a verdade deixa de ser anunciada, o erro, as falsas palavras, o falso evangelho, ele ocupa o espaço. Ou seja, ele encontra espaço. E Deus levantou Samuel, porque os líderes naquela época, eles haviam falhado. Nós temos lá os filhos de Eli, que são o Ofni e Fineias, que usavam o ministério para o seu benefício. Usava o ministério para o benefício próprio. Eles faziam coisas desagradáveis diante de Deus. E é por esta razão que Deus cessou de falar naquele tempo, até esperando a um momento em que poderia surgir um homem a qual Deus poderia se revelar para ele. E hoje, meus amados irmãos, nós também temos visto isso. Nós temos visto pessoas usando a palavra de Deus para poder enriquecer. Nós temos visto pessoas usando a palavra de Deus para poder manipular as emoções das pessoas. Nós temos visto pessoas que usam a palavra apenas para prosperidade e sem arrependimento. Falam aquilo que o povo quer ouvir e não aquilo que Deus mandou dizer. Então, é isso que nós temos visto nos dias de hoje. Pessoas que pregam falso evangelho, dão esperança nas pessoas que essas esperanças não fazem total sentido para o crescimento espiritual da pessoa. Então, nós vamos entender também lá em Jeremias, no seu capítulo 23, verso 16, a palavra de Deus vai nos ensinar uma coisa muito interessante. Não deis ouvidos às palavras dos profetas, que entre vós profetizam, fazem-vos alimentar das vãs esperança. Não dê crédito nisso. E nós vamos entender ali, meus amados irmãos, que Samuel, ele aprendeu a reconhecer a voz de Deus. Ele aprendeu naquele momento a reconhecer a voz de Deus. Por quê? No início, Samuel confundiu a voz de Deus com a voz de Eli. E nos dias atuais nós temos também essas pessoas que confundem a voz de Deus com uma voz qualquer. Muitos também confundem emoção com unção. Eles confundem espetáculo com presença de Deus. Eles confundem a popularidade com a autoridade espiritual. Confundem essas coisas. Amém? Então, e nós vamos entender que a verdadeira ovelha, o verdadeiro crente, o verdadeiro cristão, ele ouve a voz do seu pastor, ele ouve a voz do seu mestre, ele ouve a voz daquele que o chamou, daquele que o chama para o seu reino. Como está lá em João, no seu capítulo 10, verso 27, as minhas ovelhas ouvem a minha voz, assim diz Jesus Cristo. Todo aquele que está em Cristo Jesus, ele ouve, ele reconhece a voz do seu pastor. Ele reconhece a voz de Jesus quando chama. A igreja precisa aprender a reconhecer a voz do bom pastor, que é Jesus Cristo. Todo crente precisa aprender a reconhecer a voz de Deus. Porque nem todas as vozes que vêm falar no nosso ouvido são verdadeiramente a voz de Deus. Glórias a Deus. O falso profeta agrada o homem. O verdadeiro sempre e sempre ele procura agradar a Deus. A primeira mensagem que Samuel é dado por Deus foi de juízo contra a casa de Eli, contra a casa do sacerdote. Ele não mudou a mensagem para agradar a ninguém. Talvez ele teria, depois de ter recebido aquela revelação de Deus, ele teria calado com ele, porque Eli era alguém que cuidou dele. Eli era um sacerdote. era um sacerdote do templo do Senhor. Então havia uma palavra que era direcionada somente para ele, para poder reorganizar a sua casa. E nós temos visto isso nos dias de hoje. Quando nós somos dado a oportunidade de poder ministrar a palavra de Deus, tanto na igreja, tanto em alguns lugares onde tem pessoas com um status, onde tem pessoas com uma capacidade, onde tem pessoas financeiramente bem estáveis, nós queremos tentar organizar as palavras para não poder ferir a sensibilidade daquela pessoa na medida que nós vamos corrigindo seus erros. Nós temos visto pessoas tentando poupar as mensagens para agradar as pessoas, tentando limitar aquilo que Deus já ordenou para poder ser falado. Então nós vamos entender aqui Samuel não guardando as palavras que iam diretamente para Eli como sacerdote do templo. E tem tanta gente que quando são convidados ou estão mesmo na igreja, quando sobem no púlpito, eles pregam a palavra tentando agradar as pessoas que estão ali na sua frente, talvez para não ser ridicularizado, talvez para não ser desprezado, talvez para que as pessoas não possam sair, talvez para que as pessoas possam permanecer ali, vai tentando mimando, vai tentando carinhando, com palavras de prosperidade, com palavras de bênção. Mas a palavra, quando vem, se é para corrigir, é para corrigir, se é para repreender, é para repreender, se é para exortar, é para exortar. Mas nós, nos dias atuais, nós queremos pregar aquilo que o povo vai se agradar com ele. Então é esta mensagem que vem para Samuel, falar para Eli, a mensagem de juízo que ia diretamente para a casa de Eli, ia diretamente para Eli, o sacerdote do templo, para poder reorganizar a sua casa. E Eli e o profeta Samuel, ele não parou para pensar se talvez Eli poderia lhe retirar do templo, como a maioria das pessoas hoje pensam, que quando você pregar a verdade para as pessoas ali, você não será mais convidado na igreja onde você vai pregar. Não tem nada a ver com isso. Algumas pessoas, eles tentam embelezar as palavras para poder ter mais agenda, deixando a verdade para trás. No nome de Jesus. E vocês vão entender que em 2 Timóteo, no seu capítulo 4, verso 2 a 4, o apóstolo Paulo nos ensina uma coisa muito interessante. Prega a palavra, porque virá tempo em que não suportarão a sã doutrina. É isso que o apóstolo Paulo ensina para Timóteo, para que ele pudesse pregar a palavra, porque sobrevirão momentos em que as pessoas não irão suportar a sã doutrina, as pessoas não irão suportar com a verdade. Mas Paulo vai exortar Timóteo que, olha Timóteo, você apenas focalize-se na palavra, focalize-se em pregar a verdade. Se eles vão crer ou não destas verdades, apenas você pregue a verdade. Então, meu amado irmão, eu gostaria de dizer o seguinte, que quando fores convidado para um púlpito, para um altar, para poder ministrar a palavra de Deus, pregue aquilo que Deus te direcionou. Não importa se vai ferir assim, vai ferir o pastor ali, se talvez Deus te revelou uma coisa que talvez o pastor, talvez a irmã ou o irmão cometeu durante os dias e Deus está tentando revelar esta verdade. Não importa se ele vai zangar contigo, não importa. O importante é você pregar a verdade, mas com amor. No nome e no sangue do Senhor Jesus Cristo. Amados, o verdadeiro pregador anuncia toda a palavra, mesmo quando ela é confronta, mesmo quando ela é para confrontar o coração daquele que está a ouvir. Por isso que nós vamos entender aqui que Samuel, ele foi dado uma palavra que confrontava as práticas dos filhos do sacerdote Eli.

E tem que o crente aprender a ouvir perfeitamente a voz do Senhor. Pois quando o crente não consegue ouvir a voz do Senhor, ele perde o rumo, ele perde a direção. Porque qualquer voz que ele ouve, ele se deixa levar com aquilo. No nome de Jesus Cristo, que a graça do Senhor seja com todos, em nome de Jesus. Amém.

0: Maravilha, graças a Deus por isso, né, por essa mensagem, né? Os filhos do Eli, de Eli, né, era uma bagunça, né? E hoje quase não é diferente, né? Nós estamos vendo essa palavra, uma palavra, irmão, de uma reflexão, o irmão trouxe para nós aqui, né? E é bem desse jeito, é dessa maneira, né, irmão? Aleluia, né? Hoje tá muito difícil, né, irmão? Aleluia, né? Mas, né, aí nós vamos ver aí aquele homem que disse: será que são poucos que se salvam? Será que vão ser poucos a que se salvam? Porfiai por entrar pelas portas estreitas, porque largo é o caminho que nos leva para a perdição. Né? Aleluia. Isso aí eu pego para mim, irmão. Palavra, é o irmão falou a palavra, irmão. É, vai ser que nem no tempo de Noé, irmão. É que nem no tempo de Noé, 8 almas só se salvaram, né? 8 almas. Sabemos que para servir o Senhor nós temos que negar nós mesmos. Nós temos que negar a si mesmo, né? Muitas coisas nós vamos ter que deixar para trás, né? Muitas coisas nós vamos ter que se desvaziar. Vai ter que sair de nós. Mas não é fácil. É uma vida de dedicação. A leitura, a palavra. Sabemos que nós não podemos fazer aquilo, nós não podemos fazer isso. Né? Sabemos que aquilo ali nós não podemos fazer, nem isso aqui também não. Aí sabe o que que acontece, irmão? A pessoa acaba fazendo. Acaba fazendo. Por causa que a própria Bíblia mesmo, que ele anda em derredor rugindo como leão, procurando alguém que possa tragar. Vão tragar quem? Aqueles que estão lá fora? Aqueles que estão lá? Aqueles que já são dele? Não. Eles vão fazer de tudo para, né, é querer que nós se embrulhemos para que a salvação não chegue até nós. Para que nós não cheguemos até a terra prometida. Né? Ele vai fazer de tudo, né? Né? Ele, a nossa luta é essa aí. A nossa luta é essa aí. Agora, se nós queremos chegar até a terra prometida, nós temos um montão de obstáculos aqui. Um monte de obstáculos nós temos. Né? Eu estou palmilhando. Né? Olha o que aconteceu com João Batista. João Batista, por ter falado a verdade, cortaram a cabeça dele. Isaías, por ter falado a verdade, foi cerrado ao meio. E nós vamos ver os discípulos do Senhor, os que andaram com o Senhor. Porque até mesmo quem olhava sabia quem era ela. Hoje não dá para saber quem é quem. Não dá para saber quem está servindo a Deus e quem não está servindo a Deus. Hoje não tem como, irmão. Se ele não dá a paz do Senhor, não está sabendo. Infelizmente, é. Infelizmente é isso aí, né? Aí, ó, irmão, a coisa tá feia, vai ficar pior ainda, irmão. As coisas vão ficar ainda muito feias. E o Senhor não vai tirar ainda o joio no meio dos trigos ainda. Não é tempo dele tirar.
1: Colheita.
0: É, não há tempo ainda, né? Ele vai deixar. Mas no tempo certo, né, meu irmão? No tempo certo, ele vai arrancar fora. Aqueles que diz que é, mas na verdade não é. Mas o Senhor está deixando isso aí, né? O Senhor rejeitou Saul, irmão. Rejeita também o homem que

0: que ele colocou aqui. É, no, na frente de um trabalho. Se não faz, é bem feito. Se não fizer de acordo como Deus quer, irmão, Deus até deixa. Ele até deixa. Até concluir. Né? Ou ele pode também rejeitar. Ele pode também rejeitar. Mas ele deixa. Né? Porque o evangelho é sofrimento, irmão. O evangelho é guerra, mas não é guerra contra os irmãos, é guerra contra o diabo, irmão. Essa aí é a nossa luta. A Bíblia diz que nós temos que orar um pelos outros, com os irmãos, com o pastor. Nós temos que orar um pelo outro, mas a nossa luta é guerra. Nós temos que saber com quem nós estamos guerreando. A nossa guerra é invisível. Não é visível, é invisível a nossa guerra. É espiritual. Né? Em breve nós vamos deixar esse lugar. Bom, queira ou não queira, vai acontecer. Vai acontecer, sim. O Senhor vai vir, sim. O Senhor falou comigo, o Senhor falou. O Senhor me deu até o capítulo e o versículo. O Senhor me deu. O Senhor me deu o Salmo 9, 17, aquelas pessoas que não querem aceitar Jesus, aquelas pessoas, irmão, que acham que não vão acontecer. Salmo 9, versículo 17, diz assim, ó, e os ímpios serão lançados no lago de fogo, onde o bicho nunca morre, irmão. Vai ser eterno também. Vai ter eterno para os crentes, eterno para os seguidores de Jesus e eterno também para o nosso adversário, nosso inimigo. A coisa é séria, irmão. É séria, as coisas, as pessoas estão... Irmão, bom, tá dando, tá, os verdadeiros estão dando anúncio. Os seguidores de Jesus, os verdadeiros, estão anunciando, irmão. Os que querem, que têm desejo do céu, que querem ir para o céu, estão dando, estão avisando, né? Nós temos avisando. A Bíblia mesmo diz que nós não devemos juntar tesouro aqui, irmão. O nosso lugar não é aqui. Aqui nós temos de passagem, nós sabemos. Aqui o Senhor tem compromisso com nós, sim. Nós temos compromisso, o Senhor também tem compromisso com nós. Como? Ele supre as nossas necessidades. Se nós estamos fazendo as coisas como tem que ser, ele supre as nossas necessidades. Não é muito difícil se entender as escrituras, irmão. O que é difícil é viver as escrituras. Isso que é difícil, tu viver a escritura. Que maravilha, né, irmão? Aleluia. Então eu quero agradecer esse irmão aí que deixou essa palavra. Essa palavra é um alerta, uma reflexão para nós, mas é um alerta, irmão. Porque há tempo ainda de nós se ajustar com Deus. Há tempo ainda. Eu vou deixar essas palavras, deixar para o João Maria.
1: Graças a Deus, a realidade que ouvimos é uma realidade mesmo, tá? E nós não podemos aí estar passando azeite em casca de tartaruga, viu? Não pega, não pega, né? Então, eu tenho um hino que eu gosto muito, a palavra que liberta é vinagre na ferida, viu? Ela tem que doer mesmo. Graças a Deus, estamos chegando ao término do nosso programa. Agradeço a todos que estiveram com nós aí. E amanhã temos culto de ceia. Culto de ceia, vai chover, mas lá dentro da igreja não chove, viu? Você pode ir lá que você não vai se molhar lá dentro, né? E domingo temos culto também. Eu agradeço a companhia de vocês. Na terça-feira, estamos de volta, suspendemos culto de quarta-feira, o programa de quarta-feira, por motivo daí estou com uma perna aí que não está bem e a recomendação para não caminhar muito, né? Então, mas estamos aí na terça e quinta, se Deus quiser, e mudar a continuidade em nome de Jesus. E vamos orar para que Deus afaste esses temporais, essas coisas aí que estão para vir aí, previsão, e Deus vai trazer paz e não vai trazer transtorno para os seus filhos. Que Deus abençoe a todos e agradeço... Moncelli, ali de lá, está com nós aí. Um abraço, Moncelli, esposa aí, a todos que estão com nós aí na live. Um abração a todos vocês. Terça-feira estamos aqui de Marcos volta. Em nome de Jesus. Quem?
2: Marcos Irani.
1: Marcos Irani. Irani. Um abração, Marcão, aí. Deus abençoe em nome de Jesus.

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1: 14:58.
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0: bebo cerveja.
1: Bom também.
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0: Solimões, Henrique e Juliano.
1: História de
0: meninos de Deus.
2: Meninos.
1: Todo mundo
3: já viu isso. Neves Solimões e Goiânia. Que história linda. Sim.

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1: 17 horas e 20 minutos.

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0: beijo.
1: Henrique Juliano.
0: Quem gostou faz barulho aí.
1: Gaba, eu amo vocês.
0: Beijo no coração de vocês.

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1: 18 horas e 26 minutos.

Agora é o seguinte, a gente vai trazer mais uma música que é desse nosso terceiro CD, que se chama Coração, e que todos vocês devem saber cantar com a gente.

0: Discos. Que beleza! Bonito, galera!
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0: contra crianças e adolescentes. E no rol dos crimes hediondos, considerados de extrema gravidade, passam a figurar condutas como produzir, vender, trocar, publicar, divulgar e armazenar registros de violência sexual contra menores de idade. Reportagem Gabriela Noronha.
1: Lei prorroga até 2030 acesso de santas casas e hospitais filantrópicos a crédito com recursos do FGTS.
2: Instituições que atendem o Sistema Único de Saúde podem dispor de até 2 bilhões de reais.
3: A lei prorroga até 2030 o prazo para a aplicação de recursos do FGTS como crédito para hospitais filantrópicos e santas casas de misericórdia. A linha de crédito também poderá ser utilizada por instituições sem fins lucrativos que atuam no atendimento a pessoas com deficiência e prestam serviços ao Sistema Único de Saúde. Com a prorrogação, mais de 2 bilhões de reais de recursos em crédito ficarão disponíveis para essas instituições. Em 2025, as Santas Casas realizaram mais de 1 milhão e 300 mil internações e foram responsáveis por cerca de 2 milhões de cirurgias eletivas. O ministro da Saúde, Alexandre Padilha, destacou a importância das Santas Casas.
4: Corresponde 77% dos centros especializados, 57% das unidades de tratamento de oncologia espalhados em todo o país, tendo uma presença muito importante em várias regiões do nosso país.
3: O Fundo de Garantia do Tempo de Serviço, FGTS, é uma obrigação do empregador e não deve ser descontado do salário. Pode ser usado em diversas situações, como demissão sem justa causa, compra da casa própria, aposentadoria ou no caso da pessoa estar com alguma doença grave, como câncer. Agora, os recursos continuarão a ser usados como crédito para hospitais filantrópicos e santas casas de misericórdia. O ministro do Trabalho e Emprego, Luiz Marinho, falou sobre a importância desse fundo.
5: O Fundo de Garantia tem a grande responsabilidade, primeiro, de proteger o trabalhador. Segundo, ser um fundo de investimento para investimento na saúde, as cidades para construir os viadutos, hospitais também, tantos outros investimentos.
3: Nesta quinta-feira também foram formalizados novos contratos de crédito a partir do FGTS entre a Caixa Econômica Federal e o Instituto do Câncer do Ceará, Santa Casa de Misericórdia de Goiânia e com a Santa Casa de Misericórdia de Parque. Reportagem Márcia Fernandes.
1: O Brasil exportou mais que importou no mês de julho, o que representa um superávit na balança comercial em mais de 7 bilhões de dólares.
2: No acumulado do ano, a balança também registra um superávit. O valor é de 49 bilhões de reais.
1: O resultado foi impulsionado pela exportação nos setores da agropecuária, indústria extrativista e indústria da transformação.
2: Entre os principais parceiros comerciais está a China, com um aumento de 19,7% nas exportações e a União Europeia com crescimento de 11%.
1: Já para os Estados Unidos, as exportações caíram 12,2% nos primeiros 7 meses do ano, em relação ao mesmo período de 2025.
2: Já está valendo a nova inscrição do Cadastro Nacional de Pessoa Jurídica, o CNPJ.
1: O novo modelo de identificação das empresas combina letras e números e conta com um total de 14 caracteres.
2: A medida garante mais combinações disponíveis e permite novas inscrições.
1: As empresas já inscritas no CNPJ não sofrem alteração e não precisam realizar atualização cadastral.
6: O novo modelo mantém os 14 caracteres do Cadastro Nacional de Pessoa Jurídica. A novidade é que o registro passa a combinar letras e números. A medida amplia a quantidade de combinações disponíveis para novas inscrições e garante a continuidade do cadastro. Já o procedimento para a abertura de novos CNPJs não será alterado, como ressalta o coordenador-geral de Gestão e Cadastros e Benefícios Fiscais da Receita Federal, Heriton Gomes.
7: Nada vai mudar em relação ao processo de abertura de empresas. Então, todo aquele fluxo que existe hoje via Rede Sim, que todas as empresas já estão acostumadas a trabalhar para a melhoria do ambiente de negócio, ela continua.
6: Os CNPJs nos formatos numérico e alfanumérico vão existir simultaneamente. Ambos são válidos para fins legais e operacionais. Para quem já tem empresa aberta, não haverá troca de número nem a necessidade de atualizar o cadastro. O coordenador Heriton Gomes explica que a mudança vale apenas para as novas inscrições.
7: Você não precisa fazer nenhuma alteração no seu cadastro do CNPJ. Então o sistema vai reconhecer tanto os CNPJs que já existem hoje, que são numéricos, quanto os novos CNPJs que vão vir a ser emitidos, que são alfanuméricos.
6: Mesmo sem mudar o cadastro das empresas já existentes, a recomendação é que os softwares de gestão, sistemas de emissão de notas fiscais e cadastros de clientes sejam adaptados para reconhecer o novo formato do documento, como destaca o contador Floriano Carvalho.
8: Todos os sistemas continuarão reconhecendo os CNPJs que já existem hoje, porém eles têm que se adaptar para reconhecer o alfanumérico. Sistemas contábeis, emissão de nota fiscal, fornecedores, compras, precisa ser adaptado para começar a reconhecer o alfanumérico.
6: Para atualizar o CNPJ, acesse gov.br/Receita Federal, tudo junto, e clique na aba de serviços. Reportagem Edinaldo Júnior.
2: Correção. Agora há pouco, quando falamos da balança comercial brasileira, o acumulado da balança no ano registra um superávit de 49 bilhões de dólares, não de reais, como eu disse anteriormente.
1: A partir da próxima semana, quem tem imóvel rural já pode declarar o imposto territorial.
2: O processo é feito pela internet e quem perder o prazo pode pagar uma multa.
9: A declaração do Imposto sobre a Propriedade Territorial Rural, ITR, é obrigatória para pessoas físicas ou jurídicas que sejam proprietárias de imóvel rural e pode ser preenchida e transmitida por meio digital. A auditora fiscal da Receita Federal, Giana Han, explica.
10: A ferramenta permite o envio de declarações pela internet, sem necessidade de instalação do programa. E ela pode ser acessada pelo computador ou pelo celular. Para acessar a aplicação, é necessário ter conta GovBR, nível prata ou ouro. E existe um passo a passo disponível na internet que mostra toda a interface dessa ferramenta.
9: O prazo para envio da declaração vai de 10 de agosto a 30 de setembro. O valor pode ser dividido em 4 parcelas, sendo que a primeira deve ser paga até o dia 30 de setembro. Este também é o prazo para o pagamento em parcela única. A auditora fiscal, Giana Han, reforça que é importante não perder o prazo.
10: E é importante também lembrar que a entrega da declaração após esse prazo, ou seja, após o dia 30 de setembro, vai sujeitar o contribuinte ao pagamento de multa por atraso, que é calculada sobre o imposto devido e também conforme o número de meses de atraso.
9: Para fazer a declaração, acesse o portal de serviços da Receita Federal em receitafederal.gov.br na aba Imóveis. Reportagem Graziela Mendonça.
1: Municípios e prestadores de serviços devem concluir o preenchimento de dados do Sistema Nacional de Informações em Saneamento Básico até 3 de setembro.
2: Esse é um passo importante para garantir o acesso a recursos federais para investimentos na área.
1: O sistema reúne dados sobre abastecimento de água, esgotamento sanitário, manejo de resíduos sólidos, drenagem e manejo de águas pluviais e gestão municipal.
2: As informações subsidiam a formulação de políticas públicas e o planejamento de investimentos. Como afirma o secretário nacional de Saneamento Ambiental do Ministério das Cidades, Márcio Leão.
11: A coleta é um passo importante, né? Porque todos os municípios e prestadores têm a responsabilidade de colocar os dados e as informações que o sistema permite, e isso permite ao governo federal elaborar suas políticas e a destinação dos seus recursos para a universalização do saneamento. Então, é importante para que o governo tenha as informações precisas e que possa atuar de forma mais adequada.
1: Edital Recaatingar vai destinar 60 milhões de reais para recuperação de áreas degradadas na Caatinga.
2: O programa receberá projetos em municípios de 9 estados, com foco em áreas afetadas pela seca e pela desertificação.
1: O prazo de recebimento de propostas pelo edital termina segunda-feira, 10 de agosto.
12: A iniciativa vai disponibilizar 60 milhões de reais para apoiar ações que combinem restauração ambiental, produção sustentável, conservação da água, segurança alimentar, geração de renda e adaptação às mudanças climáticas em 9 estados. Serão selecionados projetos em municípios de Alagoas, Bahia, Ceará, Minas Gerais, Paraíba, Piauí, Pernambuco, Rio Grande do Norte e Sergipe, com foco em territórios com maior degradação e mais vulneráveis à seca e ao avanço da desertificação. Do total de recursos a serem disponibilizados, 30 milhões de reais virão do BNDES, o Banco Nacional de Desenvolvimento Econômico e Social, e 30 milhões do Banco do Nordeste. A iniciativa é uma parceria dos dois bancos com o Ministério do Meio Ambiente e Mudança do Clima. O chefe do Departamento de Meio Ambiente do BNDES, Marcos Santiago, detalha os tipos de projeto que poderão ser apoiados pelo edital.
13: O edital vai apoiar projetos voltados para restauração ecológica, espécies nativas, o que inclui sistemas agroflorestais, enfim, o uso sustentável da nossa caatinga. Na prática, os projetos poderão envolver o quê? Recuperação de áreas degradadas com nativas, mas pode também a cadeia, né, a produção de sementes e mudas. Assistência técnica, capacitação de comunidades também estão dentro. E uma coisa muito importante para a nossa caatinga, que é a captação e armazenamento de água, cercamento de nascente e ações de prevenção e combate a incêndios.
12: O primeiro ciclo de apresentação de propostas para o edital Recaatingá vai até o dia 10 de agosto. O edital prevê ainda um segundo ciclo, entre 15 de outubro e 14 de dezembro. Mais informações estão disponíveis no site bnds.gov.br/Floresta Viva 2025. Reportagem André de Barros Lima.
2: Dos rios às áreas costeiras, a pesca atrai praticantes e ajuda a movimentar o turismo em diferentes destinos brasileiros.
14: E está aberto um edital para que seja desenvolvido um diagnóstico nacional do setor.
2: O trabalho será feito em parceria com a Organização das Nações Unidas para a Educação, a Ciência e a Cultura, a Unesco.
14: Vamos saber mais na reportagem de Luciana Colares de Holanda.
15: Marcos Vinícius Barros é amante da pesca esportiva e transformou o hobby que começou lá na infância até em profissão. O engenheiro de aquicultura conta que faz pelo menos 12 viagens por ano só para pescar.
16: É uma paixão. Eu pesco desde criança, então hoje eu sou engenheiro de aquicultura, né? Acabei conectando o que eu gosto com a minha profissão.
15: O turismo de pesca movimenta cerca de 3 bilhões de reais e gera 200 mil empregos no Brasil. De acordo com o Ministério do Turismo, pelo menos 8 milhões de brasileiros viajam todos os anos para praticar a pesca esportiva. O setor será objeto de um diagnóstico nacional. Para isso, está aberto o edital para a seleção de empresa especializada responsável pela realização do estudo. O trabalho prevê a elaboração de um guia de boas práticas com referências nacionais e internacionais, além da organização de um catálogo de produtos, experiências e serviços relacionados ao turismo de pesca. O resultado desse trabalho vai fornecer subsídios técnicos para o planejamento de políticas públicas. A iniciativa busca ainda estimular o uso sustentável dos recursos naturais e o desenvolvimento econômico de destinos que possuem rios, lagos, reservatórios e áreas costeiras. É o que explica Humberto Pires, analista técnico executivo da Secretaria Nacional de Políticas de Turismo do Ministério do Turismo.
17: Nós sabemos que é um segmento extremamente importante e a gente trabalha num trabalho conjunto com o Ministério da Pesca, quando a gente trabalha para além do ordenamento, a questão da sustentabilidade e trazendo todo esse conjunto de informações para que a gente possa, de fato, ter uma prática sustentável e responsável, né? E que abarca toda a cadeia produtiva do segmento da pesca.
15: Kelvin Lopes é dono de uma agência especializada em Brasília, que há 9 anos promove viagens viagens de pesca esportiva por todo o país. Consultor do setor, ele afirma que um diagnóstico, como propõe o edital, era uma demanda antiga, assim como o trabalho que vem depois.
18: Esse diagnóstico vem a trazer à mesa todas essas informações, toda essa identidade. Além desse diagnóstico, que é super importante, é a oferta sistematizada, organizada do turismo de pesca no Brasil. Todo o setor precisa dessas informações para desenvolver.
15: As propostas das empresas interessadas podem ser encaminhadas até às 5 horas da tarde, horário de Brasília, no dia 12 de agosto de 2026, exclusivamente por meio do portal de compras da Unesco Brasil. Reportagem Luciana Colares de Holanda.
2: Verdadeiro banco de alimentos em forma de sementes. Assim, a Embrapa, empresa brasileira de pesquisa agropecuária, conserva milhares de espécies de sementes de grãos, verduras e frutas consumidos no Brasil e no mundo.
14: O material também é utilizado em pesquisas para o desenvolvimento de plantações mais resistentes e alimentos mais nutritivos.
2: E apoia o país a estar preparado para ser um produtor de alimentos.
19: No banco genético da Embrapa, em Brasília, são conservadas centenas de milhares de amostras de plantas, sementes e micro-organismos. As coleções apoiam a conservação de diversidade genética e disponibilizam material para pesquisas e outras atividades relacionadas à agropecuária e à segurança alimentar. Uma variedade do Brasil e do mundo, explica Juliano Pádua, supervisor do Banco Genético da Embrapa.
20: O nosso banco funciona como uma cópia, né, de segurança para evitar, se a gente perder esse material um dia, a gente tem essa cópia guardada aqui para uso. Então, por isso a gente é um banco cópia de segurança, porque a gente pode manter a viabilidade da semente aqui por muitos e muitos tempos.
19: O banco utiliza diferentes métodos de conservação definidos de acordo com as características de cada espécie. As sementes são armazenadas em câmaras frias, com temperatura em torno de 20 graus negativos, onde podem permanecer viáveis por décadas. Parte das amostras também possui uma cópia armazenada no Cofre Global de Sementes, na Noruega. O pesquisador da Embrapa, Juliano Pádua, destaca que o procedimento integra as estratégias adotadas para a conservação de recursos genéticos utilizados em pesquisas e outras atividades relacionadas à agropecuária.
20: O consumidor cada dia está mais exigente. A gente tem todo um campo, por exemplo, de alimentos funcionais, né, que tragam também não só alimento, alimentação, mas também saúde. Então, por isso a importância desse banco e do uso desse material para o futuro.
19: Hoje, o Banco Genético da Embrapa conserva cerca de 156 mil amostras de mais de 1.200 espécies vegetais. Entre elas estão variedades de arroz, feijão, milho, soja, frutas, hortaliças e espécies nativas brasileiras. Reportagem Pablo Mudim.
14: Os institutos federais oferecem cursos técnicos, graduações e também voltados à educação profissional e tecnológica.
2: Também chamado de IFE, cada escola deve oferecer pelo menos metade das vagas para cursos técnicos de nível médio, prioritariamente na forma integrada, que permite ao estudante concluir a educação básica e ao mesmo tempo obter uma formação técnica.
21: Só mais um semestre e a Ana Letícia Costa, de 19 anos, vai terminar o curso técnico de meio ambiente no Instituto Federal do Rio de Janeiro. A formação técnica vai aumentar o leque de conhecimentos e possibilidades da estudante carioca que planeja cursar engenharia ambiental.
22: Eu, como técnica em meio ambiente, eu posso trabalhar em diversas áreas, em diversos setores. Eu posso trabalhar com laboratório, posso trabalhar com licenciamento. Tem, assim, inúmeras possibilidades que a área ambiental providenciou para mim.
21: Nos institutos federais, as oportunidades são variadas e gratuitas. São ofertados desde cursos de panificação e de cuidadores de idosos até pós-graduação em diversas áreas de conhecimento. O estudante também pode cursar o ensino médio e, ao mesmo tempo, fazer um curso profissionalizante, como explica Marcelo Breganoli, secretário de Educação Profissional e Tecnológica do Ministério da Educação.
23: Então, o jovem, quando ele está cursando o ensino médio, ele pode fazer na mesma instituição ou em outra instituição
0: o curso técnico. Então a gente passa a ter uma, muito provavelmente, uma predominância dessa forma de oferta do técnico, mas o nosso olhar é muito voltado para o técnico integrado.
21: A Rede Federal de Educação Profissional e Tecnológica possui 754 unidades em todo o Brasil, vinculadas a 39 institutos federais, 2 Centros Federais de Educação Tecnológica, os CEFETs, e ao Colégio Pedro II, no Rio de Janeiro. De acordo com o secretário Marcelo Breganoli, os cursos são ofertados para contemplar as necessidades de cada região.
0: Eles estão distribuídos no território de uma forma a atender, sobretudo, as meso e hoje micro-regiões. A rede tem essa característica e ela também tem uma característica do envolvimento com os arranjos produtivos locais. Então, é muito intrínseco, né, dela fazer as suas atuações, os seus projetos, sejam eles, né, envolvidos no ensino, na pesquisa, na extensão, mas tendo como temáticas o arranjo produtivo local, o arranjo social.
21: Os processos seletivos e as matrículas nos institutos federais são semestrais. Interessados devem procurar os editais na escola onde pretende realizar o curso. Reportagem Graziele Bezerra.
14: E essas foram as notícias do governo federal.
2: Uma realização da Secretaria de Comunicação Social da Presidência da República.
14: Com produção da empresa Brasil de Comunicação.
2: Fique agora com as notícias do Poder Judiciário e do Congresso Nacional. Boa noite.
14: Boa noite para você, até amanhã.
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5: Você vai ouvir agora notícias do Poder Judiciário.
23: STF suspende julgamento sobre norma que proíbe jogos de azar.
24: Justiça e Ministério Público assinam acordo para fortalecer o combate ao assédio eleitoral.
23: STJ vê lesão a direitos difusos e mantém condenação de empresa por alterar fórmula de agrotóxicos.
24: Boa noite, eu sou Marcela Luiza.
23: E eu sou Walter Lima.
24: Supremo Tribunal Federal julga se norma que proíbe jogos de azar ainda pode ser aplicada.
23: Hoje, o relator do caso, ministro Luiz Fux, votou. Depois, o julgamento foi suspenso após o pedido de vista do ministro Flávio Dino.
25: O caso chegou ao Supremo em um recurso apresentado pelo Ministério Público do Rio Grande do Sul contra a decisão da Justiça Gaúcha que absolveu um comerciante que explorava caça-níqueis em um bar no município de São Leopoldo. Na praia, o tribunal vai definir se explorar jogos de azar deve continuar sendo atividade proibida e sujeita a punições ou se deixará de ser tratado como uma ilegalidade. Isso inclui bingos, jogo do bicho e casas caça-níqueis.
26: O relator ministro Luiz Fux citou possíveis relações entre a exploração clandestina de jogos, organizações criminosas, violência e lavagem de dinheiro. Também diferenciou os jogos de azar das loterias exploradas pelo poder público.
27: Como pretendo evidenciar, a loteria não se vale de mecanismos voltados a extrair lucro mediante exploração do vício do comportamento, do risco dos apostadores, e em detrimento da autonomia da vontade.
26: O ministro destacou que a proibição prevista na lei das contravenções penais não viola a autonomia privada nem a livre iniciativa. Assim, Fux votou no sentido de que os jogos de azar devem continuar sendo considerados ilegais.
24: Essa foi a repórter Marta Ferreira. Justiça e Ministério Público assinam acordo para fortalecer o combate ao assédio eleitoral no ambiente de trabalho.
23: Para denunciar ou baixar o selo da campanha, é só acessar o site No Meu Voto Manda Eu, Rocine Gomes.
28: O acordo de cooperação técnica foi assinado entre a Justiça do Trabalho, a Justiça Eleitoral, o Ministério Público do Trabalho e o Ministério Público Eleitoral. Com o slogan No Meu Voto Mando Eu, o objetivo é construir a Aliança pelo Voto Livre, uma rede que defende o direito da pessoa de votar no candidato que quiser, sem pressão ou constrangimento.
24: Comercialização em todo o país de agrotóxicos com fórmulas alterada sem autorização da Anvisa configura lesão a direitos difusos e coletivos.
1: Para o STJ, isso expõe de forma indeterminada o meio ambiente, os consumidores e a saúde pública a riscos. Fátima Uchoa.
3: Com esse posicionamento, a primeira turma do STJ manteve a condenação de uma empresa imposta pelo TRF4 ao pagamento de R$1.750.000 por mudar a fórmula de 2 agrotóxicos e a produção de um herbicida sem a necessária aprovação da Agência Nacional de Vigilância Sanitária. Os produtos foram comercializados nessas condições por mais de 3 anos em todo o território nacional. O colegiado considerou que, como o bem jurídico protegido é indivisível e pertence à coletividade, é possível fixar o valor da indenização já na sentença. A relatora foi a ministra Regina Helena Costa.
24: Justiça Federal nega recurso da Agência Nacional de Mineração e mantém proibição de mineração em terras indígenas em Roraima.
1: O tribunal acompanhou o entendimento do Ministério Público Federal de que a exploração mineral em terras indígenas depende de lei e de aval do Congresso. Vanessa Pereira.
6: Segundo a decisão, enquanto não houver lei regulamentando o artigo 231 da Constituição Federal e autorização do Congresso Nacional, a exploração mineral por terceiros em terras indígenas é juridicamente impossível. Ainda segundo a decisão proferida pela 12ª Turma do Tribunal Regional Federal da 1ª Região, está proibido conceder ou manter em tramitação pedidos de pesquisa e exploração mineral em terras indígenas em Roraima.
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24: Boa noite.
1: E até amanhã.

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1: Eu sou Paula Groba.
2: E eu sou Humberto Pinheiro.
1: E estes são os destaques de hoje do Jornal do Senado, que começa agora.
2: MP do piso mínimo do frete vira lei, mas perdão a caminhoneiros é vetado.
1: Projeto amplia prioridade no trabalho remoto para pessoas com deficiência.
2: Senado vai acompanhar segurança e condições de trabalho de agentes de saúde indígena.
1: Boa noite.
2: Boa noite.
1: Foi sancionada a lei que aperfeiçoa a fiscalização do piso mínimo do frete rodoviário, valor mínimo que deve ser pago aos caminhoneiros pelo transporte de cargas. A medida busca garantir mais transparência e cumprimento das regras do setor.
2: Mas o governo vetou o trecho que perdoava multas aplicadas a caminhoneiros envolvidos em bloqueios de estradas em 2022. Segundo o executivo, o perdão das penalidades violaria a separação de poderes e não apresentava estimativa de impacto orçamentário e financeiro. Repórter Bruno Lourenço.
3: A lei que cria mecanismos para facilitar a fiscalização do cumprimento do piso mínimo para o frete rodoviário surgiu de medida provisória apresentada pelo governo no início deste ano. O objetivo seria combater, por meio de sanções mais fortes, fragilidades no sistema que permitiam a contratação reiterada de fretes abaixo do estipulado pela Agência Nacional de Transportes Terrestres. O Poder Executivo, no entanto, vetou o trecho que saiu do Congresso Nacional, que anistiava multas aplicadas a caminhoneiros que bloquearam rodovias em 2022. O relator da MP, senador Stevenson Valentim, do Podemos do Rio Grande do Norte, defendeu na ocasião o perdão.
4: Um conturbado momento político que o nosso país viveu, aos nossos trabalhadores caminhoneiros que hoje dirigem com essa perturbação, andam pelas estradas do Brasil afora, com a carga de trabalho, movimentando a nossa economia, preocupados ainda com esse tema. Entendo que esse viés da multa já atingiu a sua pedagogia, já foi alcançado.
3: O governo justificou o veto por violar o princípio da separação de poderes e da não previsão de estimativa de impacto orçamentário e financeiro da medida. Deputados e senadores podem derrubar o veto em sessão conjunta do Congresso Nacional, convocada para essa finalidade.
1: E já está pronto para votação no plenário do Senado o projeto que autoriza o uso de recursos dos fundos partidário e eleitoral em situações de calamidade pública.
2: A proposta surgiu a partir de uma ideia legislativa apresentada por um cidadão brasileiro. Repórter Marcela Diniz.
5: Se o projeto virar lei, partidos políticos poderão abrir mão de recursos dos fundos partidário e eleitoral para ajudar nas despesas decorrentes de pandemias, eventos climáticos, rompimento de barragens e outras situações que exigem ajuda emergencial do Estado. O projeto nasceu de uma ideia legislativa apresentada em 2020 pelo Wagner Paulo de Santa Catarina, por meio do portal E-Cidadania do Senado Federal. A ideia original era destinar o dinheiro para o enfrentamento à Covid, mas com o fim dessa emergência em saúde e para aproveitar a ideia que obteve mais de 22 mil apoios, o escopo do projeto foi ampliado pelo relator, senador Márcio Bittar, do PL Acreano, para abranger todas as situações de calamidade pública. O senador astronauta Marcos Pontes, do PL de São Paulo, apoia a proposta.
6: Emergências provocadas por calamidades vêm se tornando recorrentes, como as causadas nas enchentes da Bahia, de Minas Gerais e no Rio Grande do Sul. Tal medida pode contribuir para a ampliação e a capacidade de atuação do Estado em situações de crise, alinhando o uso de recursos públicos a prioridades impostas por cenários excepcionais.
5: O projeto está pronto para ser votado no plenário do Senado.
1: Eleitores de todo o país já podem consultar o local de votação para o primeiro turno das eleições, marcado para 4 de outubro. A pesquisa pode ser feita no site do TSE ou pelo aplicativo e-Título. A consulta é importante porque a Justiça Eleitoral pode alterar locais de votação. No Rio de Janeiro, por exemplo, 66 zonas eleitorais foram modificadas por motivos de segurança, afetando cerca de 188 mil eleitores.
2: E por falar em eleições, você sabe o que é assédio eleitoral? O consultor legislativo Eduardo Modena explica como se proteger dessa forma de abuso ainda muito presente nas relações de trabalho no Brasil. Repórter Aissa Abreu.
7: Vigilância de redes sociais, exigência de declaração ou de não declaração de voto, ameaças ou mesmo promessas vinculadas a um resultado específico. Se alguma dessas situações soa familiar, você pode estar sendo vítima de assédio eleitoral. O consultor Legislativo Eduardo Modena diz que a principal arma do trabalhador e da trabalhadora é a denúncia.
8: Qualquer situação em que o empregador se utilize da sua posição econômica para influenciar a opinião do empregado pode ser considerado um tipo de assédio.
7: Para denunciar casos de assédio eleitoral, procure a Justiça do Trabalho ou a Justiça Eleitoral. Para tirar dúvidas sobre como denunciar, visite o site do Conselho Superior da Justiça do Trabalho em csjt.jus.br. csjt.jus.br.
1: Pessoas com deficiência podem ganhar regras mais claras para ter prioridade no trabalho remoto.
2: A legislação trabalhista já prevê essa prioridade, mas o projeto amplia e detalha a proteção, que poderá ser aplicada também ao regime híbrido e a diferentes tipos de vínculo profissional. O projeto está pronto para votação no plenário do Senado. Repórter Marcela Cunha.
9: O projeto dá às pessoas com deficiência prioridade no teletrabalho ou no trabalho remoto, quando as atividades puderem ser realizadas à distância. A proposta inclui esse direito na Lei Brasileira de Inclusão e estabelece regras para a apresentação e a análise do pedido. A legislação trabalhista já prevê essa prioridade, mas o projeto amplia e detalha a proteção, que poderá ser aplicada também ao regime híbrido e a diferentes tipos de vínculo profissional. A senadora doutora Eudócia, do PSDB de Alagoas, que apresentou o relatório na Comissão de Assuntos Sociais, destacou que a modalidade deve promover a inclusão.
10: Tais soluções concretizam igualdade e não discriminação e reforçam a eliminação de barreiras, evitando que o remoto seja usado como forma de isolamento ou perda de oportunidades.
9: A prioridade dependerá da manifestação do próprio trabalhador e da compatibilidade da atividade com o trabalho à distância e não poderá resultar em perda de salário.
1: E aguarda análise da Comissão de Assuntos Econômicos um projeto que destina no mínimo 25% dos recursos do Pronamp a microempresas lideradas por mulheres.
2: A proposta também prevê prioridade para mulheres negras de baixa renda e com deficiência, além de condições diferenciadas de financiamento e capacitação. Segundo a relatora, senadora Jussara Lima, do PSD do Piauí, a medida fortalece o empreendedorismo feminino.
11: Reforça a utilização do sistema de crédito como mecanismo ativo de justiça social, de modo a apoiar grupos historicamente desfavorecidos e dar concretude ao direito constitucional da igualdade entre homens e mulheres.
1: A Comissão de Direitos Humanos do Senado debateu os desafios dos agentes de saúde indígena no Brasil. Falta de segurança, dificuldades na logística e condições precárias de trabalho foram citadas pelos representantes da categoria.
2: A presidente da Comissão de Direitos Humanos, senadora Damares Alves, anunciou a criação de um grupo de trabalho com a temática da saúde indígena. Repórter Marcela Diniz.
12: No dia 17 de julho, o agente de saúde Giovanni Yanomami foi morto a tiros. Em novembro de 2024, o técnico de enfermagem Wilson Souza também já havia sido assassinado. Os dois crimes ocorreram em contexto de conflitos internos na terra indígena Yanomami e levantaram o debate sobre a segurança das equipes de saúde que atuam neste e em outros territórios. A presidente do Sindicato dos Empregados em Estabelecimento Privado de Serviço de Saúde do Estado de Roraima, Joana Mendes, relatou a apreensão por parte desses profissionais.
13: Hoje a gente tem profissional em Roraima que ele não quer mais entrar no território.
12: Os participantes do debate também relataram desafios logísticos, falta de estrutura, condições de trabalho precárias e desvalorização salarial. A presidente da Comissão de Direitos Humanos, senadora Damares Alves do Republicanos do Distrito Federal, anunciou a criação de um grupo de trabalho com a temática da saúde indígena.
14: Inclusive, quero informar que as instituições presentes aqui serão convidadas para fazer parte do grupo de trabalho e nós vamos trazer o Ministério Público para este grupo de trabalho também, Defensoria Pública.
12: A audiência sobre a segurança dos agentes de saúde indígena é parte de um ciclo de debates sobre os direitos humanos e o desenvolvimento dos povos e comunidades tradicionais, promovido pela Comissão de Direitos Humanos do Senado.
2: Com edição de Paula Grova e trabalhos técnicos de Eliseu Caires, o Jornal do Senado fica por aqui. Acompanhe agora as notícias da Câmara dos Deputados. Boa noite.
1: Boa noite e até amanhã.
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16: Plenário pode incluir esteticistas no quadro de profissionais da saúde.
17: Deputados aprovam símbolo de identificação para pessoas com Alzheimer.
16: Câmara torna mais rígida a declaração de insanidade mental de criminosos.
18: Boa noite. Os deputados aprovaram um projeto que endurece o processo de declaração de insanidade mental de acusados por crimes. A repórter Paula Bittar traz mais informações sobre a proposta aprovada.
19: A Comissão de Constituição e Justiça da Câmara aprovou um projeto que busca tornar mais rígido o processo de declaração de insanidade mental de acusados por crimes. Acusados de crimes podem ser beneficiados com a isenção ou a redução da pena, caso sejam considerados inteiramente ou parcialmente incapazes de entender que o ato que cometeram era crime. No caso da isenção da pena, o juiz deve encaminhá-lo a tratamento médico obrigatório. De acordo com o projeto, o laudo pericial sobre a insanidade mental do acusado deverá ser feito por perito oficial, preferencialmente com especialização na área de psiquiatria ou psicologia forense. Além disso, o juiz poderá chamar mais de um perito em caso de dúvida sobre a especialização do convocado. Apesar de a lei hoje já exigir que o acusado seja submetido a exame médico legal, a avaliação quanto à sanidade mental pode ser realizada por médicos de qualquer especialidade. Segundo o texto aprovado, o perito deverá observar critérios técnicos, científicos e éticos na elaboração do laudo, sendo vedada qualquer forma de influência externa. Ainda de acordo com a proposta, caso o acusado apresente histórico de transtornos mentais, isso deverá ser considerado para a instauração do incidente de insanidade mental. E a defesa poderá apresentar um assistente técnico para acompanhar o exame. O autor do projeto, o deputado Coronel Assis, do PL de Mato Grosso, disse que o objetivo é atualizar a legislação brasileira.
20: Essa legislação é uma legislação muito antiga, da década de 40. Nós buscamos estabelecer esses critérios de forma muito objetiva para que ele possa ser avaliado com precisão, para que não possa ocorrer como aconteceu naquela ocorrência lá de São Paulo, onde o criminoso lá, o fisiculturista, deu 60 socos na cara daquela moça e depois, quando ele foi preso, estava sendo processado, ele alegou que ele ouvia vozes, que ele tinha problemas mentais, justamente com o intuito de fugir da justiça brasileira.
19: Coronel Assis se referiu ao caso do ex-atleta Igor Eduardo Cabral, que deu 61 socos na namorada dentro de um elevador em Natal. Ele alegou um surto claustrofóbico como causa para a agressão. A proposta, que busca tornar mais rígido o processo de declaração de insanidade mental de acusados por crimes, já pode seguir para a análise do Senado, a menos que haja recurso para votação antes pelo plenário da Câmara. Da Rádio Câmara, de Brasília, Paula Bittar.
15: Economia.
16: A Câmara aprovou recentemente projeto que cria a Política Nacional de Minerais Críticos e Estratégicos. Autor da iniciativa, Zé Silva, do União de Minas Gerais, explica que a ideia é incentivar a industrialização desses minerais no Brasil, ampliar a produção de energia limpa e atrair investimentos para o setor.
21: Essa política é importante para interromper as mudanças climáticas, para garantir a produção de energias limpas e também, um ponto que é fundamental, combater a fome. Então, nessa política, nós criamos mecanismos para as pessoas virem investir no Brasil, numa mineração que preserve a vida, não seja um risco à vida, preserve o meio ambiente, não seja um risco ao meio ambiente e, ao mesmo tempo, traga riquezas. Por isso que é fundamental aprovar essa política nacional no Senado e para a sanção do presidente.
18: Zé Silva afirma que a proposta cria incentivos para empresas que processarem e industrializarem os minerais estratégicos em território nacional, agregando valor à produção brasileira. Ele ressalta que a medida fortalece o agronegócio, amplia a segurança jurídica e estimula novos investimentos.
15: Votação.
16: O plenário pode votar em breve projeto que inclui os esteticistas e cosmetólogos entre os profissionais da área da saúde. A ideia é tornar mais clara a lei que já regulamenta o setor. A reportagem é de Antônio Vital.
0: A Câmara dos Deputados pode votar projeto que enquadre as profissões de esteticista, cosmetólogo e técnico em estética como da área da saúde para todos os efeitos legais. Hoje, isso não está claro na lei que regulamenta essas profissões, aprovada em 2018. O projeto, assinado por 5 deputados de diversos partidos, tem como justificativa a existência de lacunas legais que têm provocado a suspensão de estabelecimentos e autuação de profissionais pela Agência Nacional de Vigilância Sanitária, a Anvisa. A proposta é resultado dos trabalhos de uma subcomissão da Comissão de Trabalho da Câmara. O texto também trata da formação desses profissionais, com exigência de estágio, tanto para os técnicos quanto para os esteticistas e cosmetólogos de nível superior. Esteticista é o profissional de nível superior encarregado de procedimentos práticos de cuidados corporais e faciais, como peeling. Já o cosmetólogo, também de nível superior, é aquele que estuda a formulação e a química dos produtos de beleza, como cosméticos. E o técnico em estética é o profissional de nível médio que realiza tratamentos faciais, corporais e capilares não invasivos, como limpeza de pele, hidratação, drenagem linfática e depilação. De acordo com a proposta, a exigência de formação mínima vai valer até que o Ministério da Educação defina currículos específicos para essas profissões. Para prevenir autuações da Anvisa, o projeto estabelece que os técnicos em estética, bem como os esteticistas e cosmetólogos, poderão utilizar produtos, técnicas e equipamentos com registro no órgão. O texto também prevê punições para fiscais que interditarem estabelecimentos ou apreenderem equipamentos de maneira abusiva, o que pode acarretar pena de até 2 anos de detenção e multas. Estima-se que o setor movimente cerca de 50 bilhões de reais por ano no Brasil. De acordo com a deputada Soraya Santos, do PL do Rio de Janeiro, uma das autoras da proposta, o texto deixa mais claras as responsabilidades dessas profissões e o enquadramento na área de saúde previne abusos. Soraya também é autora da proposta que deu origem à regulamentação atual da profissão de esteticista, cosmetólogo e técnico em estética.
4: E óbvio que é como atividade da saúde. Você faz uma cirurgia, você tem que fazer um pós e você tem que saber como você vai se qualificar, como você vai ampliar. Infelizmente, nós começamos a ter problemas sérios, onde a Anvisa, ela começou a fechar a clínica, impedir compra de insumo. É como se eu tivesse feito direito e não tivesse direito a comprar código civil, código processual.
0: O projeto que enquadra as profissões de esteticista, cosmetólogo e técnico em estética como da área de saúde ganhou o regime de urgência e pode ser votado diretamente no plenário da Câmara, sem passar pela análise das comissões permanentes da Casa. Da Rádio Câmara, de Brasília, Antônio Vital.
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15: Trabalho.
18: Sérgio Brito, do PSD da Bahia, apoia a proposta que põe fim à escala de trabalho 6x1. O congressista avalia que a medida representa uma grande vitória para milhões de trabalhadores brasileiros que constroem o país todos os dias com o próprio esforço.
23: Estamos falando de uma medida que garante mais dignidade, mais qualidade de vida e mais equilíbrio entre o trabalho e a vida em família. A proposta reduz a jornada semanal de trabalho, sem reduzir os salários, e assegura 2 dias de descanso por semana. Isso significa mais tempo para cuidar da saúde, conviver com os filhos, estudar e descansar. Um trabalhador valorizado produz mais, adoece menos e vive melhor.
24: Para Sérgio Brito, a mudança demonstra a possibilidade de conciliar desenvolvimento econômico e valorização do trabalhador. O parlamentar espera que o Senado dê continuidade à proposta para que o avanço se consolide como política pública no país.
15: Saúde.
18: O projeto que institui um símbolo de identificação para pessoas com Alzheimer já pode seguir para o Senado. A repórter Maria Neves tem os detalhes da aprovação.
25: Aprovado na Comissão de Constituição e Justiça da Câmara, projeto da deputada Laura Carneiro, do PSD do Rio de Janeiro, que institui a fita roxa como símbolo para identificar pessoas com Alzheimer, pode seguir para a análise do Senado. De acordo com a autora, o objetivo da medida é facilitar a identificação de pacientes em espaços públicos para evitar situações de conflito ou ou constrangimento. Laura Carneiro afirma que a identificação é importante em diferentes situações, como no caso do paciente se perder, por exemplo.
3: É muito importante que a gente tenha esse cordão da fita roxa para que as pessoas acometidas pelo Alzheimer possam ser localizadas. Eventualmente elas saem nas ruas e ninguém sabe que elas têm Alzheimer, muito menos que estão perdidas. Então essa fita pode evitar transtornos graves e ao mesmo tempo proteger essas pessoas que são acometidas pelo mal de Alzheimer.
25: A deputada explica também que entre os sintomas comportamentais da doença de Alzheimer estão alterações de julgamento, perda de filtros sociais e redução da capacidade de autocontrole. Devido a isso, muitas vezes o paciente pode proferir falas inadequadas ou agressões verbais e voluntárias. Como as outras pessoas não sabem sobre a doença, podem interpretar mal esses comportamentos e reagir também de forma agressiva, o que aumenta o sofrimento do paciente e dos cuidadores. O texto aprovado estabelece que o uso do cordão será facultativo e a utilização do símbolo não substitui a apresentação de laudos médicos quando a comprovação do diagnóstico for exigida por lei. Laura Carneiro afirma ainda que a iniciativa se inspira em outros modelos de identificação visual, como o cordão de girassol utilizado para sinalizar deficiências ocultas. Da Rádio Câmara de Brasília, Maria Neves.
15: Previdência.
24: O projeto de doutor Flávio, do PL do Rio de Janeiro, prevê a concessão automática do salário maternidade. Hoje, mães que acabaram de dar à luz precisam enfrentar filas e burocracia para acessar o benefício, um processo que, segundo o parlamentar, pode levar até 4 meses.
5: Todo mundo sabe que quando uma pessoa falece, a informação chega rápida ao INSS e o benefício é encerrado. Mas quando nasce uma criança, a mãe que acabou de dar à luz precisa de enfrentar filas, documentos e burocracia para receber um direito que já é dela. Isso não é justo. Se o Estado consegue agir rápido para retirar um benefício, também precisa agir rápido para garantir um direito. E que a gente

0: Somente no primeiro semestre deste ano, mais de 260 mil processos chegaram ao STJ, como informa o repórter Luiz Cláudio Canuto.
1: Processos com relevância social e ampla terão atenção especial em julgamentos do Superior Tribunal de Justiça. Nova lei regulamenta o chamado filtro de relevância em recursos especiais ao STJ. A lei exige que esse tipo de recurso deva demonstrar que o caso tem relevância jurídica, política, social ou econômica que ultrapasse o interesse individual das partes. O recurso especial é usado quando uma das partes no processo pede ao STJ que examine se uma decisão judicial aplicou corretamente uma lei federal. O texto muda o Código de Processo Civil e prevê que o relator do recurso no STJ suspenda por 6 meses, total ou parcialmente, todos os processos individuais ou coletivos pendentes sobre o assunto relevante. Se forem necessárias audiências públicas ou a participação de terceiros, a suspensão pode ser prorrogada uma única vez, também por 6 meses. Mas o interessado na análise do caso deve demonstrar no pedido ao STJ a relevância do recurso. Para que um recurso especial seja rejeitado por falta de relevância, será necessário o entendimento de pelo menos 2/3 dos ministros da Corte. O projeto que deu origem à lei foi aprovado pela Câmara dos Deputados e pelo Senado e depois sancionado pelo presidente da República sem vetos. Na Câmara, o relator de plenário foi o deputado Ranieri Paulino, do Republicanos da Paraíba. Ele afirma que o filtro de relevância permite um melhor fluxo aos processos no STJ.
2: Rui Barbosa deixou como ensinamento que justiça tardia não é justiça. Né? E é justamente isso, é buscar que os jurisdicionados tenham, além do acesso garantido, mas que tenha mais celeridade nos processos que ali tramitam. Então, compreendemos essa matéria vai ao encontro de uma demanda importante, mas sobretudo garantir um fluxo melhor para os para o povo brasileiro.
1: Apenas as decisões judiciais publicadas após 30 dias da publicação da lei vão ter exigência para que o recurso apresente relevância perante o STJ. O presidente da Câmara, Hugo Mota, participou da cerimônia de sanção da lei no Palácio do Planalto nesta terça-feira e ressaltou a importância das novas regras.
3: Com esta lei, o STJ deixa de ser empurrado para uma atuação semelhante à de uma terceira instância, como um mero órgão de revisão, e passa a dedicar suas energias ao cumprimento de sua missão constitucional. Depois de anos de impasse, o Congresso Nacional agiu com extraordinária celeridade. O novo projeto foi apresentado no Senado em 12 de junho, chegou à Câmara dos Deputados em 9 de julho e em apenas 5 dias já estava aprovado pelo plenário e encaminhado à sanção.
1: Segundo o presidente do STJ, ministro Herman Benjamin, o número de processos no tribunal chegou a 260 mil no primeiro semestre do ano. No ano passado foram 235 mil casos. O STJ analisa causas de direito federal que não são constitucionais. As causas relativas à Constituição são julgadas no STF, Supremo Tribunal Federal. Da Rádio Câmara de Brasília, Luiz Cláudio Canuto.
4: Segurança Pública.
5: Delegado Palumbo, do Podemos de São Paulo, defende a aprovação de projeto que proíbe condenados por crimes hediondos e equiparados de criar, administrar e utilizar redes sociais quando o crime tiver sido cometido por meio dessas plataformas ou estiver diretamente relacionado ao ambiente digital.
0: Ele explica que a medida busca impedir que plataformas sejam usadas para aplicar golpes e aliciar vítimas.
6: Nós sabemos que os criminosos hoje não estão só no semáforo de 38, pistola, fuzil, atirando nas pessoas. Estão também na internet, cooptando criminosos, fazendo golpes, aplicando golpes, principalmente em idosos, e principalmente pegando as nossas crianças, induzindo as nossas crianças e cometendo um crime gravíssimo, que é a pedofilia. Criminoso não tem que usar rede social, eles têm que ser banidos. E não é censura. Nós temos que dar liberdade para o cidadão de bem e não para criminoso.
5: Delegado Paulo, Palumbo observa que a restrição só poderia ser aplicada após condenação definitiva durante o cumprimento da pena, com possibilidade de manutenção por até 20 anos. O parlamentar ressalta que o projeto também prevê sanções para quem descumprir a decisão judicial.
7: Kim Kataguiri, do Missão de São Paulo, defende proposta que endurece a punição contra pessoas que cometem crimes de forma reiterada. O texto cria a figura do reincidente crônico, aplicada a

0: quem pratica 3 crimes dolosos em até 15 anos.
1: Hoje, a gente tem bandidos aí que têm 10, 15 passagens pela polícia e não ficam presos porque eles não são considerados reincidentes. Ele só é reincidente depois que ele é condenado e a condenação transita em julgado. Mas quando tem várias passagens pela polícia, ele não é considerado. Então, o crime em flagrante é um crime que você não precisa gerar muitas provas, que o processo não é complexo, porque o sujeito ele foi pego cometendo um crime. Não precisa de uma investigação complexa.
2: Kim Kataguiri acrescenta que a proposta busca impedir que autores habituais de crimes sejam tratados como réus primários. Ele ressalta que a matéria prevê regime inicial fechado, pena em patamar máximo e restrições a benefícios como transação penal e livramento condicional.
0: Felipe Beccari, do Podemos de São Paulo, defende projeto que torna hediondo o crime de maus tratos aos animais quando a ação criminosa provocar a morte do animal. Ele avalia que a proposta representa uma resposta mais rigorosa do Estado a casos de extrema crueldade.
3: O crime hediondo, para quem não sabe, é um crime de maior repulsa, de maior ranço da sociedade, de maior gravidade, ou seja, o Estado ele tem que ter uma resposta mais firme, né, rápida, firme e contundente com relação a esse crime. Há exemplos, o estupro, estupro de vulnerável, homicídio. Então a gente prevê que aquele que cometa maus tratos contra os animais e ele faleça, ou seja, foi até o limite e provocou a morte desse animal, como por exemplo o cão-orelha e outros animais aí que repercutem em alguns casos, a pessoa se enquadre nesse rol.
2: Felipe Beccari explica que a pena permanece a mesma, mas o enquadramento como crime hediondo muda o regime de cumprimento. O condenado começa em regime fechado e enfrenta regras mais rígidas para a progressão da pena.
0: Termina agora o Jornal Câmara dos Deputados, produzido pela Rádio Câmara, com trabalhos técnicos de Wellington Teles e a apresentação de Luciana Vieira e Val Monteiro. Boa noite.
2: A Voz do Brasil volta amanhã. Uma boa noite para você.
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0: 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Que grande é este amor meu de criatura, que vem envelhecer e não envelhece. Vinícius de Moraes.
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2: Olá, queridos ouvintes, Liz de Bortoli por aqui. Na técnica, conto com a parceria de Jefferson Gomes. Nesta semana, comemoramos uma data muito especial, os 5 anos do Da Estante. E para celebrar, escolhemos 5 textos com 5 temas que fazem parte da nossa história. Se falamos do poder da voz, não podemos esquecer da escuta. É ela que transforma palavras em encontro, cria espaço para o diálogo e faz com que cada história encontre quem está disposto a ouvi-la. No Da Estante, ler também é escutar, é dar tempo para as palavras, para as diferentes vozes e para tudo o que elas têm a nos contar. Nesta quinta, então, lemos o texto A Voz da Casa, Quem Escuta, de Ângela Castelo Branco. Quem escuta não depende apenas de bons ouvidos. Há quem escute pelos pés, há quem escute pela ponta dos dedos, há quem escute pelo estômago, pela paisagem, pelo focinho gelado e úmido de um animal, pelos olhos de alguém. Quem escuta precisa desconfiar da sua posição única no discurso, precisa saber trocar de papel, cambalear. Tomar parte da escuta sabendo que é apenas uma parte. Precisa saber jogar. Precisa saber que aquele que escuta é também escutado. Quem que escuta, prescruta. Quem escuta, cutuca, enraiza. Quem escuta, cria, vê a luz do que escutou, adentra uma língua outra. Quem escuta, escuta com toda a pele, mãe dos sentidos. Posso localizar em alguma parte do corpo o meu melhor jeito de escutar, mas não posso escutar sem minha pele. Diz-me por onde você escuta, que eu te direi quem és. Aquele que escuta é chamado a atualizar em si a divindade do Deus Poros. Poros significa caminho, pai de Eros, aquele que nos mostra o caminho. É pelos poros da pele que se dá a conhecer o amor. Escutar precisa da voz, não apenas dos outros, do objeto, mas da nossa própria voz, do nosso próprio som. Requer o tônus do órgão da percepção, afiado na alegria dos encontros. Escuta a caverna, ouvido labirinto, incrustado no crânio, entranha do estranho, canal de abertura ininterrupta em cada lado da cabeça. Eu te escuto porque não tenho como prever o que vou escutar. Eu te escuto porque não consigo saber quando vou ressoar. Ontem, dia 30 de maio, a primeira turma do curso de pós-graduação, A Vez e a Voz das Crianças, idealizada e coordenada por Adriana Friedman, concluiu seu percurso. E foi uma manhã inteira dedicada à escuta de cada uma das alunas que passaram 2 anos juntas. Entre as falas ditas e não ditas, brotaram testemunhos, experiências, processos de transmutações, memórias vivas dos professores e convidados que por lá passaram, processos de aproximação de si, das crianças, cuidados consigo e com os outros assumidos, pactuados. Um concluir abrindo, um terminar que se volta ao começo. Eis a espiral da escuta.
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4: 20 horas e 5 minutos.

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